0: É 1:15.
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1: 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São 2 horas da manhã.

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0: São 2 horas e 32 minutos.
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1: 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São 3 horas da manhã.

0: 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São 4 horas da manhã.
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0: São 5 horas.
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0: São 5 horas e 15 minutos.
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0: São 5 horas e 30 minutos.
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1: São 5 horas e 47 minutos.

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8: São 7 horas.
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11: Viana do Castelo prepara-se para encerrar mais uma edição da maior romaria do país, com uma noite especial marcada pela tradição, pela cultura e pelo espetáculo. Este sábado, a partir das 10 da noite, realiza-se o Festival Folclore, que estava inicialmente previsto para o passado domingo, mas acabou por ser adiado devido às condições atmosféricas adversas. À meia-noite, o programa prossegue com um dos momentos mais emblemáticos das festas, a tradicional Serenata na Ponte, que promete voltar a iluminar o Rio e a marcar o encerramento das celebrações 2026 das festas da Senhora da Agonia. No sábado, 5 de setembro, a partir das 5 da tarde, o Teatro Sá de Miranda, em Viana do Castelo, acolhe mais uma edição da Praça do Cavaquinho, evento que é promovido pela Fundação Inatel, tem o apoio da Câmara de Viana do Castelo, e aqui vão atuar o Centro Paroquial de Nossa Senhora de Fátima, com seu grupo e escola de música, e também Orquestra Popular de Cordas e Sopros de Outeiro. 92 pessoas morreram afogadas no nosso país nos primeiros 7 meses deste ano, o número mais elevado dos últimos 10 anos para o mesmo período. Os dados provisórios são do Observatório de Afogamento da Federação Portuguesa de Nadadores Salvadores e revelam um aumento de 15% face a 2025, ano em que tinham sido registado 80 mortes até final de julho. O número deste ano ultrapassa também o anterior máximo da série analisada e registrada em 2022, com 88 mortes. O Rio continua a ser o meio coacto com mais vítimas mortais, com 35 casos, segue-se o mar com 27 e os restantes casos ocorreram noutros meios aquáticos, segundo dados provisórios do Observatório do Afogamento. Em Arcos de Valdevez, a Câmara Municipal vai investir mais de 1 milhão de euros na ampliação e melhoria das condições do Centro de Meios Aéreos do Conselho. O primeiro concurso público publicado em Diário da República tem um valor base de 326.300 euros, acrescidos do IVA, e prevê a criação de uma zona de descanso com cerca de 2 dezenas de camas destinadas aos operacionais e militares envolvidos no combate a incêndios. A empreitada tem um prazo de execução de 180 dias e as empresas interessadas podem apresentar propostas até às 6 da tarde do próximo dia 24 de setembro. Banhos desaconselhados em duas praias do distrito de Viana do Castelo. Assim, estão desaconselhados banhos nas praias de Vila Praia da Âncora e também na praia da Foz do Lima, em Viana do Castelo. A recomendação da Agência Portuguesa do Ambiente surge na sequência das análises que detectaram contaminações microbiológicas com valores elevados e a APA, portanto a Agência Portuguesa do Ambiente, aconselha por isso os banhistas a não entrarem na água nestas duas praias até que novas análises confirmem a qualidade da água. No caso de Vila Praia da Âncora, esta é já a segunda ocorrência registada durante a atual época balnear. Já na praia da Foz do Lima, trata-se da primeira situação deste género registada esta época. A nível nacional, são atualmente 20 as praias onde a Agência Portuguesa do Ambiente desaconselha a prática balnear devido a problemas relacionados com a qualidade da água. Em Alvarães, entra em funcionamento na segunda-feira a nova unidade de saúde local. A obra apresenta um investimento de 2,8 milhões de euros, dos quais 2,6 foram financiados pelo Plano de Recuperação e Resiliência. O novo equipamento, situado junto ao Centro Cívico da Freguesia, dispõe de 6 gabinetes médicos, 5 de enfermagem, 2 salas de tratamento e 1 sala de reuniões. Durante as obras de requalificação do Centro de Saúde de Barroselas, os utentes daquela unidade serão também atendidos em Alvarães. A construção esteve a cargo do município de Viana do Castelo, num terreno cedido pela autarquia, tendo posteriormente o equipamento sido entregue à Unidade Local de Saúde do Alto Minho, responsável pela sua gestão. A nova unidade pretende reforçar a resposta dos cuidados de saúde na margem esquerda do concelho. Em caminho, o município vai oferecer cadernos e fichas escolares aos alunos do primeiro ciclo do agrupamento de escolas do concelho que sejam beneficiários do escalão 1 e 2 no ano letivo 2026-2027. Esta medida representa um apoio direto às famílias, contribuindo para reduzir os encargos associados ao início do ano escolar e garantindo melhores condições para todas as crianças possam iniciar um novo ciclo de aprendizagem com materiais necessários. Os cadernos e as fichas são distribuídos diretamente nas escolas aos alunos abrangidos por esta iniciativa. Está em curso uma empreitada de reparação dos passadiços da zona dos caldeirões em Âncora. A intervenção pretende reforçar as condições de segurança e acessibilidade, melhorando também as condições de visita e fruição deste espaço natural. A obra assume particular importância na valorização e proteção deste património, contribuindo para a preservação da duna e também dos seus ecossistemas. Com esta intervenção, o município de Caminha prossegue um investimento na qualificação dos espaços naturais do concelho, procurando garantir melhores condições para residentes e visitantes. A autarquia sublinha que o trabalho no terreno apresenta um passo no compromisso de construir um concelho mais cuidado, acessível e preparado para o futuro. Em Esposende, a Câmara Municipal aprovou a cedência gratuita pelo regime de comodato de um terreno municipal de 1.900 metros quadrados no sítio da Serra ao Centro Social Parroquial de Cubos, bem como a atribuição de um apoio financeiro de 160 mil euros que se destina à construção da rua de acesso ao parque de estacionamento que vai servir diretamente a estrutura residencial para pessoas idosas. Fechamos aqui este serviço de notícias. Estas e outras notícias podem ser consultadas em notícias em radiofifense.pt. Vamos agora conhecer as previsões do tempo. A meteorologia aponta que o céu vai estar geralmente muito nublado, com boas abertas a partir do meio da tarde. Período de chuva, água, seis mais frequentes até ao meio da tarde. Por vezes, fortes e acompanhados de trovoada. O vento fraco moderado até 25 km quadrante sul-sudoeste, por vezes forte até 40 km, com rajadas que podem atingir os 60 km até ao meio da manhã na faixa costeira. No mar e na costa ocidental, as ondas são de oeste, com 2 a 2,5 metros, passando gradualmente ondas de noroeste a partir da tarde, e a temperatura da água do mar anda entre os 19 e os 20 graus. Hoje a baixa mar é às 9 da manhã com 80 centímetros, depois às 3:30 da tarde temos a praia mar com 3,20 metros e depois às 9:30 da noite com 70 centímetros voltamos a ter a baixa mar. 59 dias separam-nos agora da mudança da hora. O sol nasce às 6 da manhã mais 56 minutos e põe-se às 8:17 da tarde. Hoje temos 13 horas e 21 minutos de duração do sol. A lua nasce às 8 da tarde e põe-se às 6 da madrugada seguinte. No tocante às fases da lua, vamos ter amanhã a lua cheia. No dia 4 de setembro acontece o quarto minguante. Hoje, para a pesca lúdica, os melhores períodos acontecem entre o meio-dia e as 2 da tarde, que é uma atividade muito alta, e depois voltamos a ter uma atividade muito alta entre as 7:30 e as 8:30 da tarde, esta coincidente com o nascer da lua. Quanto às temperaturas que hoje se vão fazer sentir, conta então com 14 de mínima e 22 de máxima, ou seja, a máxima em relação ao dia de ontem até só 2 graus. Chuva parece que nos vai acompanhar hoje e amanhã, e no domingo parece que vai ser o dia onde a chuva poderá se fazer sentir um pouco mais intensa. Estas são as previsões do tempo.

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2: Olá, sejam bem-vindos a mais uma edição dos Parodiantes para este mês de agosto. E depois da chuva, das trovoadas, este mês está com um cara de outono. O melhor é mesmo afiar o tempo e garantir que a única coisa a trovejar por aqui são as vossas gargalhadas. Vamos à paródia. Começa.

0: João Hugo, ouvi dizer que o nosso clube gastou uma fortuna para contratar um avançado estrangeiro para a nova época.
1: Pois gastou, mas descansa que ele veio com uma cláusula de contrato muito especial.
0: Uma cláusula especial? Qual é? Ele só recebe se marcar golos?
1: Não, olha, ficou decidido que ele recebe para aí uns 10 mil euros por cada passo certo. O que significa que o clube este mês não vai gastar um tostão.
0: Ah, bom, então no fundo não contrataram um jogador. Contrataram um plano de poupança para a direção.
2: Ai, Rica, nem imagina o drama. O meu marido chegou a casa ontem à noite, olhou-me nos olhos com um ar profundíssimo e disse que o nosso casamento precisava de uma experiência extrema de sobrevivência.
3: Ai, credo, Rica, e levou-a para onde? Para um acampamento no meio da floresta, sem rede no telelé.
2: Pior, Rica, pior. Levou-me para o meio daquela loja grande de móveis que se monta aos bocadinhos, está a ver, em puzzle, e num sábado à tarde. E deu uma planta do armário para a mão e disse: se sairmos daqui sem nos divorciarmos, renovamos os votos.
3: Ai, caralho, querida. E conseguiram sobreviver, ah?
2: Sobreviver, sobrevivemos, Rica. Mas tive de deixar o meu marido atrás na secção das prateleiras, porque... porque ele recusou-se a pedir direções ao apoio ao cliente.
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9: Parada da paródia, ninguém quer perder pitada sobre a Operação Marquês. Hugo?
1: Diga, diretora.
9: Segue imediatamente para o Parque Eduardo VII, porque acabaram de telefonar para aqui a dizer que há, por lá, uma conferência de imprensa relacionada com a Operação Marquês.
1: Quem é que telefonou, diretora? Foi uma das marquesas, foi?
9: Não foi, não, não. Pela voz, pareceu-me um pombo. Fazia assim, co-corrupto, co-corrupto.
1: Sendo assim, a conferência de imprensa não foi convocada pelo Marquês, mas sim por uma pombalina.
9: Uma pombalina?
1: Sim, diretora. É como chamam as secretárias do Marquês de Pombal.
17: Nada de confusões, está bem? O meu nome é Sebastião José de Carvalho e Melo, ouviram? Nada tenho a ver com a Operação Marquês. E muito menos com um tal José Chocas-me. Porque eu não vou em filosofias bacocas. Não sou nenhum ministro, nem sequer um ex-primeiro-ministro. Fui ministro, mas foi do rei Dom José I, perceberam?
18: Estimados ouvintes, estou à entrada do Parque Eduardo VII em Lisboa, que se diz ser a capital de Portugal, onde se inicia agora uma conferência de imprensa convocada pelo Marquês de Pombal, que está neste momento no uso da palavra.
17: Está calado, gorila.
19: Gorila? Senhor Marquês, desculpe, mas esse animal não é um gorila, é um leão.
17: É o meu guarda-costas. Eu disse costas? Bem, o que eu queria dizer é que sei muito bem que ele é um leão porque é do Sporting. Mas o nome dele é Gorila. Adiante. Alguém quer perguntar alguma pergunta?
18: Zé da Laracha, do jornal Parade da Paródia. Diga-nos, Senhor Marquês, qual foi a razão que levou a convocar esta conferência de imprensa escrita, falada e televisionada?
17: Foi para informar que vou processar quem anda para aí a dizer que o Marquês fez uma operação. Ora, eu posso jurar pela saúde dos meus pombinhos que não fiz nenhuma operação. Nem sequer fui operada à caspa, e muito menos aos piolhos dos pombos. O que se passa é que me estão usando a mim, o Marquês de Pombal, para me pôr para aí a fazer publicidade ao estado em que as coisas estão.
18: E o Sr. Marquês pretende o quê ao pôr um processo a essa gente?
17: Pretendo o que todos pretendem. Milho.
18: Milho?
17: Pois está claro. Quando se pede uma indenização, o que se pretende é milho, não é verdade? Mais razão tenho eu para pedir milho, porque tenho um pombal para sustentar. Está calado, gorila. Eu sei muito bem que vem aí um terremoto, mas não há perigo, porque Portugal já está esburacado, que mais um terremoto não há de ser nada.
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20: O crime e a prostituição chegam a todo lado, até à aldeia de Valdecabras. A junta, para resolver o problema, decidiu meter

0: Paz Juventino!
1: Olá, comadre Jacinta! Então, onde é que vai assim toda bem vestida num dia de semana?
0: Então, vou aparecer na televisão, sim senhora. Olha, vou-se-me ser também, compadre.
1: Oh, porra! Mas eu estou todo sujo, passei o dia ali na horta.
0: Ora, ora, ora, venha daí, porra, caramba.
2: Pois então, compadre e compadres, aqui de Valdecabras, eu declaro oficialmente aberto o sistema de videovigilância aqui na nossa aldeia.
1: Sistema de quem?
2: Vidrovigilância, ou videovigilância, ou lá o que é o rei que parta, o nome que ele tem esta porra,
0: mas
2: então...
0: Mas então, isto não era para aparecer na televisão.
1: Oh, compadre, se tem câmaras, é porque é.
2: Oh, rapaziada, tenham lá calma que eu explico. Estas câmaras que aqui estão são para vigiar só os criminosos que estão entrando na nossa aldeia e fazendo assaltos.
0: Ora esta, então anda eu a vestir a roupinha de domingo pensando que ia aparecer no telejornal e agora dizem-me que a câmara é para apanhar gatunos.
2: Gatunos e não só, gatunos e não só. Também é para apanhar prostituta.
1: Ah, presidente, então agora você vai às prostitutas com uma câmara de videovigilância.
2: Nada disso, homem, nada disso. Então, a câmara é para gravar imagens das prostitutas e levá-las à guarda.
1: Rasma parte se percebo. Então, e a guarda, se quer prostitutas, venha cá falar com elas. Não é preciso levar lá a cassete.
0: Pois é verdade, é verdade, sim, senhor. Então, se querem cassetes com mulheres, que vejam aqueles canais da TV por cabo. Ou vou alugar um filme ao Clube de Vídeo.
2: Ai, ai, que porra, ai, que porra, que estou perdendo a paciência. Ai, que estou perdendo a paciência. Até não é verdade que as nossas ruas estão a ser invadidas por criminosos, drogados e prostitutas. Ai, olha o que é.
1: Sim, senhor, sim, senhor. Não, outro dia estava eu muito descansadinho a dormir em casa e veio uma magana dessas brasileiras bater-me à porta.
0: Ah, arreita, Milton. Então queria festa com o compadre Jesuvino.
1: Não queria nada. Ela queria era que eu lhe alugasse um quartito. É que a pensão estava cheia. Era só isso.
0: Mas esperem lá, há aqui uma coisa que está muito mal feita.
1: O que é, madre?
0: Senhora...
1: Até o que é que eu fiz de mal em não ter alugado o quarto às prostitutas?
0: Não, nada disso... O que eu acho é que esta coisa de ter câmaras a filmar é o que as pessoas fazem é uma grave violação dos direitos de imagem das prostitutas e vândalos.
1: Ai, caco, madre. Da parte das prostitutas, não se preocupe.
0: Ai, não.
1: Não. A maioria já foi violada tanta vez e em tantos sítios... Que às tantas nem se importa que lhe violem os tais direitos de imagem.
0: Mas o pior não é isso.
1: Então o que é que é?
0: Não. O pior é que no dia em que as prostitutas se apercebessem que a gente as estava a filmar, ainda pensavam que era para um desses filmes pornográficos.
1: Pornográficos?
0: Olha isso.
1: E depois... Então, qual era o problema?
0: Então, o problema é que ainda nos vinham pedir que lhe pagássemos o cachê por ter entrado no filme, ora essa.
1: Ah, compadre presidente, isto por acaso até me está dando umas belas de boas ideias. E se a gente agarrasse nas cassetes...
2: Mas diga lá o que é, tribuchou-me.
1: E fizéssemos umas sessões de cinema para a rapaziada às sextas à noite, além na tasca.
2: Não, mas isso quer falar, compadre. Assim quer falar.
0: Compadres, lá estão, vossos a desconversar. Eu só gostava era saber qual foi a ideia do presidente de comprar umas câmaras tão pequeninas que ninguém as vê.
2: Até não se vê, Mieri. Até está ali em cima do poste, ô diabo. Então, ainda agora, lá as fui pendurar e...
1: Em cima daquele poste?
2: Sim, senhor, em cima daquele poste.
1: Rasparta, eu vi agora um desses toques independentes lá em cima. Pensei que estava a apanhar ar. Mas afinal...
2: Ah, roubaram-me as câmaras!
0: Olha, se calhar foi algum... Não queria aparecer na televisão.
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3: Ao cair do pano, ainda temos tempo para ouvir as tias à hora do chá.
8: Conte-me tudo sobre a sua relação com esse tal Xavier milionário também.
9: Nem queira saber, Rica. Estávamos nós na maior quando apareceu a mulher dele.
8: Que horror! Oh. E depois?
9: Olha, Rica, depois ela quis ter uma conversa comigo e fomos falar as duas no quarto.
8: Não lhe diga, Rica. Olha, como é que isso acabou?
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9: Não, com ela. Com ela, Rica.
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2: Porque hoje é quinta-feira, temos feiras que acontecem em Vila Praia de Âncora, Monção e na cidade de Barcelos, mais a sul, também temos a habitual feira semanal. Quanto à agenda cultural para o dia de hoje, vamos às exposições que aconselhamos a fazer uma visita, muito especialmente aqueles que nos visitam, podem ir até ao Museu do Traje, na Praça da República de Viana do Castelo, e hoje aconselhamos uma vista de olhos à Sala do Ouro, Alá e o Linho, nas Mulheres Vienesas. É uma exposição que aconselhamos também a visitar. E depois, por que não, dar uma voltinha pelo Centro de Mar, no navio Gilianes, e visitar a exposição Museu Virtual da Memória Marítima. É também uma exposição digna de ser visitada. E, por último, vamos até sair fora de Viana do Castelo, vamos até Serreleixo, porque o Museu da Mota, a Associação das Belhas Vielas, é uma exposição que se encontra organizada por épocas temáticas, proporcionando aos visitantes uma verdadeira viagem no tempo. Estas são as nossas sugestões em relação às exposições que estão patentes aqui pela nossa região.

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8: Termina no final deste mês a intervenção arqueológica no local onde vai nascer o futuro mercado municipal da cidade de Viana do Castelo e na sua área envolvente. As escavações realizadas nos últimos meses permitiram identificar estruturas não religiosas do antigo convento de São Bento, fundado no século XVI. Entre os vestígios encontrados estão espaços associados a diferentes fases de ocupação, como dormitórios, enfermarias e áreas técnicas. Com o fim dos trabalhos, a partir de terça-feira, já será possível avançar com os trabalhos de maior envergadura no âmbito da empreitada construção do novo mercado da cidade de Viana do Castelo. Viana do Castelo prepara-se para encerrar mais uma edição da maior romaria do país, com uma noite especial marcada pela tradição, pela cultura e pelo espetáculo. Este sábado, a partir das 10 da noite, realiza-se o Festival Folclore, que estava inicialmente previsto para o passado domingo, mas acabou por ser adiado devido às condições atmosféricas adversas. À meia-noite, o programa prossegue com um dos momentos mais emblemáticos das festas, a tradicional Serenata na Ponte, que promete voltar a iluminar o Rio e a marcar o encerramento das celebrações 2026 das festas da Senhora da Agonia. No sábado, 5 de setembro, a partir das 5 da tarde, o Teatro Sá de Miranda, em Viana do Castelo, acolhe mais uma edição da Praça do Cavaquinho, evento que é promovido pela Fundação Inatel, tem o apoio da Câmara de Viana do Castelo, e aqui vão atuar o Centro Paroquial de Nossa Senhora de Fátima, com seu grupo e escola de música, e também a Orquestra Popular de Cordas e Sopros de Outeiro. 92 pessoas morreram afogadas no nosso país nos primeiros 7 meses deste ano, o número mais elevado dos últimos 10 anos para o mesmo período. Os dados provisórios são do Observatório de Afogamento da Federação Portuguesa de Nadadores Salvadores e revelam um aumento de 15% face a 2025, ano em que tinham sido registado 80 mortes até final de julho. O número deste ano ultrapassa também o anterior máximo da série analisada e registrada em 2022, com 88 mortes. O Rio continua a ser o meio quarto com mais vítimas mortais, com 35 casos, segue-se o mar com 27 e os restantes casos ocorreram noutros meios aquáticos, segundo dados provisórios do Observatório do Afogamento. Fechamos aqui este serviço de notícias. Em menos de uma hora voltamos à antena para atualizar todas as notícias, mas também nos pode seguir em notícias em radioafifense.pt. Vamos agora conhecer as previsões do tempo. A meteorologia aponta que o céu vai estar geralmente muito nublado, com boas abertas a partir do meio da tarde, período de chuva, água, seis mais frequentes até ao meio da tarde, por vezes fortes e acompanhados de trovoada. O vento fraco moderado até 25 km quadrante sul-sudoeste, por vezes forte até 40 km, com rajadas que podem atingir os 60 km até ao meio da manhã na faixa costeira. No mar e na costa ocidental, as ondas são de oeste com 2 a 2,5 metros, passando gradualmente ondas de noroeste a partir da tarde, e a temperatura da água do mar anda entre os 19 e os 20 graus. Hoje a baixa mar é às 9 da manhã com 80 centímetros, depois às 3 e meia da tarde temos a praia mar com 3,20 metros e depois às 9 e meia da noite com 70 centímetros voltamos a ter a baixa mar. 59 dias separam-nos agora da mudança da hora. O sol nasce às 6 da manhã mais 56 minutos e põe-se às 8 e 17 da tarde. Hoje temos 13 horas e 21 minutos de duração do sol. A lua nasce às 8 da tarde e põe-se às 6 da madrugada seguinte. No tocante às fases da lua, vamos ter amanhã a lua cheia. No dia 4 de setembro acontece o quarto minguante. Hoje, para a pesca lúdica, os melhores períodos acontecem entre o meio-dia e as 2 da tarde, que é uma atividade muito alta, e depois voltamos a ter uma atividade muito alta entre as 7h30 e as 8h30 da tarde, esta coincidente com o nascer da lua. Quanto às temperaturas que hoje se vão fazer sentir, conta então com 14 de mínima e 22 de máxima, ou seja, a máxima em relação ao dia de ontem até só 2 graus. Chuva parece que nos vai acompanhar hoje e amanhã, e no domingo parece que vai ser o dia onde a chuva poderá se fazer sentir um pouco mais intensa. Estas são as previsões do tempo.
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2: Bom dia, bom dia. Passam 9 minutos das 8 da manhã. É mais um Toca Acordar. É mais um dia a encostar-nos ao fim de semana. Já não falta muito. E estamos também a terminar, não tarda nada, o mês de agosto. O último dia, que é na próxima segunda-feira. Como o mês tem 31, acaba na próxima segunda-feira. E o agosto na reta final. Para muita gente representa o arrumar as malas, o deixar então a terra onde nasceram, ou o sítio onde estiveram de férias, e portanto representa assim um momento de nostalgia, estes últimos dias, não é, de agosto, que para muitos é o voltar à rotina também, é o começar já a fazer as coisas e orientar para não gostar tanto. Não é? Há muita gente que diz assim: epá, eu começo já a cumprir alguns horários para quando voltar à rotina daqui a alguns dias, porque há muita gente que começa a trabalhar em setembro, já me habituando, não deixar assim, não passar do 8 para 80. O que não é fácil, porque a malta quer queimar os últimos cartuchos e vai mesmo até aos últimos dias. Mas depois há aqueles, claro, que gostam de se organizar e de começar já a entrar numa rotina. Seguimos com O Melhor de Mim, de Zé Vargas. Há músicas que sabem bem de se ouvir. Elas tocam aqui para si nesta manhã. Um ótimo dia, está comigo até às 12 e toca acordar.
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Quais as notícias que fazem capa nos jornais esta manhã, hoje dia 27 de agosto? Na capa do Correio da Manhã, ladrão morto com relógios de luxo, gangue brasileiro em assalto de 100 mil euros. Empresário do Minho recupera os objetos. É um exclusivo que está na capa do Correio da Manhã. Colisão de carro com javali mata pai e fere filho é também notícia. Almada e Seixal, mulher em grupo que roubou orivesarias. Ainda também notícia, Constância entra na universidade com nota máxima. Ainda também notícia, o caos no SNS com quase 4 mil utentes nas urgências. Temperaturas de setembro mais quente e sem chuva é também notícia. Avaliação das casas sobe para novo recorde. E ainda também notícia, apanhar.

facto no desporto. Notícias que estão hoje no Correio da Manhã. Avanço agora para o JTN. Portugal na rota de gangues sul-americanos que roubam relógios de luxo aos turistas. O fenómeno identificado pelas polícias desde 2023 tem grande mobilidade e estão cada vez mais violentos. Venezuelanos residentes em Madrid atacavam no Porto e também em Gaia. Foram condenados a pena apenas até 5 anos. Associações de pais contestam férias de verão demasiado longas. Ainda também notícia, condutor que atropelou 16 pessoas e indiciado por homicídio. Europa, comissária, diz que pensões não podem sobrecarregar os mais jovens. Benfica, repetir o 11 para garantir um lugar na Liga Europa. É também notícia. E Braga, Vicens exige a personalidade no jogo decisivo de Viena. Também está na capa do JN. Avanço agora para o público. Técnicos das escolas chamados a devolver milhares de euros ao Estado. O Ministério da Educação decide retirar pontos de avaliação com impacto no, na progressão da carreira. Voleibol. Portugal obtém vitória histórica no Campeonato da Europa. Cheias do Nepal. Há mais de 150 mortos e centenas de desaparecidos. Emergência médica, IMNEM cede a exigências, mas greve continua em cima da mesa. Cinema, Ana Rocha de Sousa voa sobre a Ucrânia na estreia de Asas. Eleições em França, queda do centro-direita abre espaço a Le Pen e a Mélenchon. É também notícia que está na capa do Público. E avanço, por fim, para o Diário de Notícias. Famílias veem salários a fraquejar e pedem ao BCE travão nos juros. O Banco Central Europeu perguntou a 19 mil consumidores, dos quais 1000 portugueses, que contas fazem ao rumo da inflação e do custo de vida. Apontam para alívio ligeiro dos preços, mas com quebra significativa no poder de compra, com salários nominais a perderem muita força. Também notícia, a segurança, patrões pressionam para debate sobre as pensões. Concurso, candidaturas à GNR aumentaram 7,1%. Guerra, Irão e Oman chegam a acordo sobre rotas de Hormuz, mas o que é que muda? Também a notícia, Himalaias, rastro de morte e destruição após enxurrada no Nepal e Tibete. Notícias de hoje na capa destes jornais nacionais, esta manhã, dia 27 de agosto. Eu e tu, Mike 11 e os Dama para ouvir agora. Um ótimo dia, uma excelente manhã, está com a sua rádio, sou Mafalda Velho e vou estar consigo, como sempre, até ao meio-dia para levar até si música, boa disposição e alegria num dia assim mais cinzento.

Aliás, Taylor Swift com Post Malone. Hoje é dia do Top 30, o top dos álbuns mais vendidos da última semana, que vai poder acompanhar na próxima hora a tabela dos 30 mais. Mas antes, há Zarco, só faltam 10.

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2: Porque hoje é quinta-feira, temos feiras que acontecem em Vila Praia de Âncora, Monção e na cidade de Barcelos, mais a sul, também temos a habitual feira semanal. Quanto à agenda cultural para o dia de hoje, vamos às exposições que aconselhamos a fazer uma visita, muito especialmente aqueles que nos visitam. Podem ir até ao Museu do Traje, na Praça da República de Viana do Castelo, e hoje aconselhamos uma vista de olhos à Sala do Ouro, a lá, e o Linho nas Mulheres Vienesas. É uma exposição que aconselhamos também a visitar. E depois, por que não, dar uma voltinha pelo Centro de Mar, no navio Gilianes, e visitar a exposição Museu Virtual da Memória Marítima. É também uma exposição digna de ser visitada. E por último, vamos até sair fora de Viana do Castelo, vamos até Serreleixo, porque o Museu da Mota, Associação das Velhas Vielas, é uma exposição que se encontra organizada por épocas temáticas, proporcionando aos visitantes uma verdadeira viagem no tempo. Estas são as nossas sugestões em relação às exposições que estão patentes aqui pela nossa região.

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A manga curta hoje assim de manhã, para quem vai a sair de casa, não é muito confortável. Portanto, eu acho mesmo que podemos começar a usar um casaquinho, uma camisolinha mais quentinha, pelo menos hoje. Não quer dizer que nos próximos dias não voltemos a usar a roupinha de verão, porque vai aquecer, e para a semana que vem temos aí a continuidade do verão. Digamos que o verão fez assim um interregno para refrescar. O próprio verão estava muito quente e agora aproveitamos os dias assim mais serenos, até mesmo mais calmos, de mais tranquilidade, para depois voltarmos a ganhar energia para o calor que aí vem, porque para a semana a temperatura vai voltar a subir e os termómetros vão voltar a estar acima dos 30 em grande parte do território. Para hoje contamos com uma máxima de 19 graus, o céu vai estar muito nublado, como se pode ver, e períodos de chuva até ao final do dia. Portanto, hoje a quinta-feira vai ser novamente cinzenta, com a chuva a marcar o cenário para o dia todo, praticamente até às 18 horas. A partir das 18 já não deverá chover, e durante a noite parece que também não temos aqui grande chuva prevista. Será certamente uma noite mais calma. Ainda assim, o aviso amarelo vai estar em vigor até que horas? Deixem-me só confirmar. Temos o aviso em vigor até às 3 da tarde de hoje, que tem a ver com a chuva, e em algumas zonas o aviso amarelo também por causa da trovoada. Amanhã, sexta-feira, o cenário já será bem diferente. Vamos ter períodos de chuva fraca até meio da manhã. A partir da tarde vamos ter condições favoráveis a céu limpo a partir das 3, portanto vai diminuindo a nubosidade no decorrer da tarde, e possivelmente a partir das 3, 4 da tarde, o céu vai apresentar-se limpo até ao final do dia. Sábado o céu vai estar com nuvens e algumas abertas. Não vamos ter um dia assim de sol repleto de céu azul, mas vamos contar com boas abertas. Não há previsão de chuva para sábado. 13 graus de mínima e 22 de máxima. Já o domingo pode trazer alguma chuva nas primeiras horas do dia e até à hora do almoço. Ainda ontem o IPMA não dava chuva para domingo, mas no entanto já temos aqui a previsão de chuva devido a uma atualização de chuva da parte da manhã. Da parte de tarde temos condições favoráveis a céu limpo, principalmente a partir do meio da tarde. Segunda-feira, céu pouco nublado ou limpo. Terça também, quarta também, quinta

observamos e vamos notar isso já no primeiro dia do mês e nos primeiros dias do mês vamos notar que a temperatura já vai estar novamente mais elevada. Até lá, olha, aproveite para descansar, para pôr algumas coisas em ordem, uma vez que a temperatura se calhar não apela tanto e o cenário não apela tanto a uma ida à praia, se calhar tem que descartar essa ideia. No entanto, faça outras coisas em que a chuva também pode servir de inspiração. Seguimos agora com Miguel.

4 minutos e meio para as 9 da manhã. Já a seguir trago-lhe o top 30, o top dos álbuns mais vendidos da última semana, que vai poder acompanhar dentro de minutos, mas antes os comerciais e toda a informação. Regresso depois das 9.

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0: São 9 horas.
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6: Em Arcos de Valdevez, a Câmara Municipal vai investir mais de 1 milhão de euros na ampliação e melhoria das condições do Centro de Meios Aéreos do Conselho. O primeiro concurso público publicado em Diário da República tem um valor base de 326.300 euros, acrescidos do IVA, e prevê a criação de uma zona de descanso com cerca de 2 dezenas de camas destinadas aos operacionais e militares envolvidos no combate a incêndios. A empreitada tem um prazo de execução de 180 dias e as empresas interessadas podem apresentar propostas até às 6 da tarde do próximo dia 24 de setembro. Banhos desaconselhados em duas praias do distrito de Viana do Castelo. Assim, estão desaconselhados banhos nas praias de Vila Praia da Âncora e também na praia da Foz do Lima em Viana do Castelo. A recomendação da Agência Portuguesa do Ambiente surge na sequência das análises que detectaram contaminações microbiológicas com valores elevados e a APA, portanto a Agência Portuguesa do Ambiente, aconselha por isso os banhistas a não entrarem na água nestas duas praias até que novas análises confirmem a qualidade da água. No caso de Vila Praia da Âncora, esta é já a segunda ocorrência registada durante a atual época balnear. Já na praia da Foz do Lima, trata-se da primeira situação deste género registada esta época. A nível nacional, são atualmente 20 as praias onde a Agência Portuguesa do Ambiente desaconselha a prática balnear devido a problemas relacionados com a qualidade da água. Em Alvarães, entra em funcionamento na segunda-feira a nova unidade de saúde local. A obra apresenta um investimento de 2,8 milhões de euros, dos quais 2,6 foram financiados pelo Plano de Recuperação e Resiliência. O novo equipamento, situado junto ao Centro Cívico da Freguesia, dispõe de 6 gabinetes médicos, 5 de enfermagem, 2 salas de tratamento e 1 sala de reuniões. Durante as obras de requalificação do Centro de Saúde de Barroselas, os utentes daquela unidade serão também atendidos em Alvarães. A construção esteve a cargo do município de Viana do Castelo, num terreno cedido pela autarquia, tendo posteriormente o equipamento sido entregue à Unidade Local de Saúde do Alto Minho, responsável pela sua gestão. A nova unidade pretende reforçar a resposta dos cuidados de saúde na margem esquerda do concelho. Esta sexta para sábado, todos os caminhos vão dar à Serra da Arga, é a habitual Romaria do São João da Arga, que assim marca presença com os cantares ao desafio, as concertinas, as danças e o despique da banda de música. Assim, o adro da capela de São João da Arga enche-se de romeiros e de gentes que vão para ouvir as concertinas e ver o que por ali se passa. Assim é o São João da Arga, a romaria mais característica da Serra da Arga, acontece com a Noite Grande, que vai ser esta sexta para sábado, em Arga de Cima, no concelho de Caminha. Concluímos aqui este bloco de notícias, voltamos na próxima hora para atualizar toda a informação.
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álbuns mais vendidos da última semana. É durante os próximos minutos que vamos subir até chegarmos ao número 1. Até lá vamos acompanhar as posições dos álbuns mais vendidos. É uma tabela fornecida semanalmente pela Associação Fonográfica Portuguesa e começa agora. No último lugar, Missy Miles, com o Fim do Nada. O disco que já conquistou platina e que esta semana regressa ao top. Sim, estava de fora dos 30 maios. É um regresso aqui à tangente para o último lugar dos 30. Acima, no 29º lugar, Arctic Monkeys, o álbum I Am. Desceu, estava em 27º lugar, não foi assim uma grande descida. Desceu duas posições, está agora no penúltimo lugar. I Am também já conquistou platina. Em 28º lugar, Van Zee. Desceu também. Está calor e a culpa é tua. O álbum estava em 23º lugar. Está agora 5 posições abaixo, em 28º lugar. No 27º lugar, Prof Jam com LSD. O álbum estava em 28º, está agora em 27º lugar. O álbum foi lançado a 15 de maio. LSD ou Love Songs Day. É um álbum conceptual dedicado inteiramente ao amor em todas as suas dimensões, contrastando com o registro mais mental e religioso do seu trabalho anterior. O título, que significa traduzido em português Canções de Amor, as Canções de Amor Morrem, remetendo também para a ideia de uma viagem intensa associada ao ácido lisérgico. Ora, temos então aqui um álbum que tem influências de rap, trap, eletrónica, R&B, grooves africanos e também a parte mais romântica. Cerca de 46 minutos, divididos por 16 faixas. Um dos temas chama-se Lembra-te de Mim, que vamos ouvir. Lembrando então que a LSD de Prof Jam está em 27º lugar.

continuar a subir depois de escutarmos aqui um dos temas de Prof Jam. Subimos agora para o 26º lugar, Slow J, Afrofado. Tripa Platina estava no 26º lugar a semana passada, portanto esta semana não alterou, mantém a mesma posição. Em 25º lugar temos Dilage com o próprio, estava no 22º, deixo esta semana 3 posições para o 25º lugar. E vamos continuar a subir, agora para o 24º lugar. No 24º lugar temos Marilyn Manson com o álbum One Assassination Under God. É uma

Marilyn Manson, One Assassination Under God. Está em 24º lugar, entra pela primeira vez para os 30 maios da semana. E vamos continuar a subir na tabela dos 30 mais, agora para o 23º lugar. Pertence a Belle Borondo, o álbum estava em 18º, desceu esta semana para o, para o 23º lugar. Em 22º lugar, Drake com Iceman, o álbum estava no 20º lugar, esta semana desceu duas posições. Em 21º, Linkin Park com Meteora. Desceu também duas posições, estava no 19º, está agora em 21º. Em 20º lugar, Olivia Dean com o álbum The Art of Loving. O álbum estava em 15º, estava a meio da tabela a semana passada e esta semana desce 5 posições. Ainda sobre o álbum The Art of Loving, que é o segundo álbum de estúdio da cantora e também compositora britânica Olivia Dean, foi lançado a 26 de setembro do ano passado, está prestes a fazer um ano. O disco consolidou-se como um enorme sucesso crítico e também comercial, alcançando assim o topo das tabelas musicais logo após o seu lançamento. É um projeto escrito como uma exploração terna, íntima e intencional sobre as diversas formas de amar

sonoridades soul, funk, R&B e também pop. É produzido por Olivia Dean, em parceria também com Zasha Nahom, Julianne Boneta e também Bastiana Langbeck. É então o álbum que está na tabela dos 30 mais da Art of Loving, ocupar o 20º lugar. Para ouvir temos Lady Lady.

E este Lady Lady, um dos temas do álbum The Art of Loving, está em 20º lugar na tabela dos 30 mais da semana. E vamos continuar a subir. Vamos continuar a subir agora para o 19º lugar, os Linkin Park, com Hybrid Theory. Estava no 13º lugar, esta semana também desceu. Em 18º lugar, Julin KPSD, Sabina Sabura. Estava no 16º lugar, esta semana desce para o 18º lugar. Já conquistou platina, Sabina Sabura, de Julinho KPSD. Um dos temas que temos para ouvir faz parte então deste álbum de Julin KPSD, que já conquistou, platina, e chama-se precisamente Sabina Sabura. É então com esta música que nós

Juninho KPSD, Sabina Sabura, está em 18º lugar na tabela dos 30 mais da semana, já conquistou platina. Em relação à semana passada, desceu 2 posições. E vamos continuar a subir? Agora no 17º lugar, Lonely Johnny com 94. O álbum mantém a mesma posição, estava no 17º lugar e assim se mantém esta semana. Em 16º lugar, temos o álbum de John, que estava em 12º, pertence a Isaac Zigarro e Irmã Telos. O álbum estava então em 12º, esta semana 10-4 posições para o 16º lugar. Em 15º lugar, temos... Em 15º lugar, Siena Spiro, o álbum Visitor, estava no 10º lugar. Esta semana desce 5 posições para o 15º lugar. E chegamos, agora estamos a meio da tabela, passamos agora para o 14º lugar.

terceiro lugar, Michael Jackson e o Thriller. O álbum estava em 14º lugar, agora está em 13º. Em 12º lugar, Richie Campbell com o álbum Elephant in the Room. Estava no 11º lugar, desce uma posição para o 12º lugar. Em 11º lugar, Bad Bunny com Um Verano Sin Ti. Estava no 9º lugar, está agora em 11º, duas posições abaixo. Em 10º lugar, na tabela dos 30 mais da semana, temos Anitta. Anitta e o álbum Equilibrive-me, o álbum Equilibrive-me 2, que estava no 7º lugar e esta semana desceu a 3 posições. É o 9º álbum de estúdio de Anitta e foi lançado a 23 de junho. O projeto funciona como a sequência direta do disco Equilibrive-me, lançado em abril também deste ano. Isso destaca por ser um trabalho profundamente focado na espiritualidade, ancestralidade e também nas raízes musicais brasileiras. Diferente dos lançamentos anteriores, aí é que é focado no mercado gringo. Anitta mudou os planos iniciais e decidiu focar a narrativa na rica bagagem cultural também do Brasil. Este álbum é composto por 17 músicas inéditas, totalizando cerca de 50 minutos.

E continuamos a subir agora para o nono lugar. No nono lugar, Plutónio com Sacrifício, Sangue, Lágrimas e Suor. Tripla platina, estava no oitavo lugar. Esta semana desce para a nona posição. Subimos para o oitavo lugar dos 30 mais da semana. No oitavo lugar dos 30 mais da semana temos Phoebe Bridgers, o álbum que se intitula Last Weekend, é uma das novidades no top e entra diretamente para o oitavo lugar dos 30 mais da semana. Em sétimo lugar, Os Vizinhos, Só Se Estraga Uma Casa, estava no sexto lugar, está agora em sétimo, desceu por isso uma posição. Em sexto lugar, na tabela dos 30 mais da semana, no sexto lugar do top, temos o álbum que a semana passada liderava a tabela dos 30 mais da semana. Estava por isso no número 1. Ariana Grande e o álbum Petal estava então no primeiro lugar. Desceu do primeiro para o sexto lugar do top 30. Ainda acerca deste álbum, Petal é o oitavo álbum de estúdio da cantora e compositora estadunidense Ariana Grande. Foi lançado há cerca de um mês, foi no dia 31 de julho. O álbum foi escrito e produzido por Ariana Grande e pelo seu produtor iraniano sueco Ilya Salmazete. Está então no top 30, Petal, a ocupar o sexto lugar do top, e um dos temas que vamos ouvir chama-se Big Feelings.

0: 3, 2, 1.
1: E vamos já saber quem está no quinto lugar. Que álbum se encontra na quinta posição?
0: 5.
1: BTS, o álbum Every Young, a dupla platina, estava no quarto lugar. Esta semana 10, uma posição para o quinto lugar do top.
0: 4.
1: Em quarto lugar, Bad Bunny, Deve Tirar Mais Fotos. O álbum estava em terceiro, do terceiro 10 para o quarto lugar do top.
0: 3.
1: Em terceiro lugar, Plutónio com Carta de Alforria, já conquistou a quinta platina, estava no quinto lugar a semana passada e esta semana garantiu uma subida de 2 posições para o terceiro lugar do top.
0: 2.
1: E subimos, subimos, subimos, subimos para o segundo lugar.

30 mais da semana. Subimos para o primeiro lugar do top, na primeira posição dos 30 mais da semana. Temos o álbum que a semana passada estava no segundo lugar. Do segundo passou então para o primeiro lugar. É de Olivia Rodrigo o álbum. You Seem Pretty, Set For A Girl So In Love está então a liderar a tabela dos 30 mais da semana. E ainda sobre o álbum, é o terceiro álbum de estúdio de Olivia Rodrigo. O álbum foi lançado a 12 de junho. O álbum estreou então direto no primeiro lugar da Billboard 200 e também no Reino Unido, vendendo centenas de milhares de cópias assim na primeira semana. O projeto explodiu em vendas físicas, impulsionado aliás por mais de 15 variantes coloridas do disco de vinil. Em relação ao conceito, o disco é dividido em duas partes cronológicas que contam a história de um relacionamento. Foca-se também na paixão inicial e depois o outro lado, que se foca no desgaste e também no término. Vamos então ficar com um dos temas, que se chama My Way. Está então no top 30 o álbum de Olivia Rodrigo a liderar a tabela dos 30 mais da semana, a ocupar um primeiro lugar.

Ana Olivia Rodrigo. My Way é um dos temas deste You Seem Pretty, Surfer Girl, So In Love. Está a liderar a tabela dos 30 mais em primeiro lugar. E fica por aqui o Top 30. O top dos álbuns mais vendidos da última semana. Acompanhamos semanalmente as subidas, as descidas, as reentradas e as novidades quando as há também. Damos a conhecer então as posições dos álbuns mais vendidos. Para a semana, há mais.

Rei de São Mamede arranca hoje, dia 27, e estende-se até dia 30. Pode ser que seja abençoado. Hoje temos assim um dia mais cinzento. Pode ser que esta chuvinha abençoe também estes dias de festa, porque há melhorias já para amanhã. E a chuva também não é assim para todo o dia. Portanto, tem sempre ali umas oportunidades de visitar então São Mamede, que fica aqui em Ariosa. É por lá e por estes dias, aliás, que vai poder provar o xiripiti, o famoso xiripiti que muitos não dispensam quando vão à festa do mel, porque é precisamente a junção do bagaço com o mel. Mas eu vou falar desta festa com quem sabe, porque vou receber aqui para uma entrevista um dos membros desta festa, o António Miranda, que nos vai contar tudo. A festa arranca então hoje e vai durar até dia 30, portanto às 10 da manhã. Não perca então esta entrevista aqui em direto para falarmos então de mais uma festa do mel, porque é dedicado ao mel, ao bagaço com mel, à broa com mel, e há muita música também, como qualquer festa, não é? Não é só beber nem comer, porque há música a acompanhar, e já vamos saber tudo sobre o programa da Festa do Mel deste ano 2026. Mas antes, há música ainda boa para ouvir aqui na sua rádio, a rádio que lhe dá o que é bom de se ouvir, Ozuna Fade, com Rei Mor. Bom dia, boa semana.

0: final desta segunda hora, quando faltam 6 minutos e meio para as 10 da manhã. Hoje o dia de chuva e parece-me que é de norte a sul do país, é geral, as temperaturas que não vão no país para além dos 25 graus, 26, portanto temos assim como máxima mais elevada os 26 graus, que estão previstos para Faro. Évora e Beja vão contar com 24 graus de máxima. Em Lisboa, os termómetros irão chegar aos 23. No centro do país, portanto, entre os 23 e os 24. No sul, entre os 23 e os 26. No norte, a temperatura vai estar entre os 17 e os 19 graus. E, portanto, são estas as temperaturas que vão estar hoje de norte a sul do país. Já para as ilhas, vamos contar com valores mais elevados. A temperatura nos Açores vai estar entre os 25 e os 27 graus. Na Madeira também a temperatura será de 26, com o céu nublado e períodos de chuva que podem ocorrer, tanto nos Açores como também na Madeira. Mas, de resto, amanhã já temos melhoria. Amanhã, sexta-feira, o céu já deverá apresentar-se pouco nublado ou limpo na zona sul do país, com os termómetros a aumentar já a partir de amanhã também por essas zonas. No centro do país o céu vai estar mais nublado amanhã. Aqui no norte ainda podemos contar com chuva para amanhã durante a manhã, aqui em Viana e também em Braga, mas durante a tarde já vai aliviar e podemos ter uma tarde com céu limpo para ver o pôr do sol numa sexta-feira ao final do dia. Fantástico, não é? Para o fim de semana temos aqui um sábado com céu pouco nublado ou limpo, praticamente norte a sul do país. Aqui em Viana e Braga o céu poderá estar mais nublado, mas com abertas ao longo do dia. No domingo pode surgir uma chuva aqui para Viana da parte da manhã, mas da parte da tarde vamos ter a possibilidade do céu estar com o sol a espreitar e com menos nubosidade. Para a semana vamos contar com bom tempo e, se assim se mantiver a previsão, o calor vai voltar a aparecer, com os termómetros a subirem já a partir do início da semana, como quem diz, a partir do início do mês de setembro, que já se avizinha que vai ser quentinho, pelo menos na primeira parte do mês de setembro, vamos contar com valores da temperatura já mais elevados. E assim terminamos esta segunda hora. Eu volto a seguir às 10 da manhã para a terceira hora, à conversa com o meu convidado António Miranda. Vamos falar da Festa do Mel, que já arrancou e está aí até ao próximo domingo. Até já. 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
9: São 10 horas.
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11: Em caminho, o município vai oferecer cadernos e fichas escolares aos alunos do primeiro ciclo do agrupamento de escolas do concelho que sejam beneficiários do escalão 1 e 2 no ano letivo 2026-2027. Esta medida representa um apoio direto às famílias, contribuindo para reduzir os encargos associados ao início do ano escolar e garantindo melhores condições para todas as crianças possam iniciar um novo ciclo de aprendizagem com materiais necessários. Os cadernos e as fichas são distribuídos diretamente nas escolas aos alunos abrangidos por esta iniciativa. Está em curso uma empreitada de reparação dos passadiços da zona dos caldeirões em Âncora. A intervenção pretende reforçar as condições de segurança e acessibilidade, melhorando também as condições de visita e fruição deste espaço natural. A obra assume particular importância na valorização e proteção deste património, contribuindo para a preservação da duna e também dos seus ecossistemas. Com esta intervenção, o município de Caminha prossegue um investimento na qualificação dos espaços naturais do concelho, procurando garantir melhores condições para residentes e visitantes. A autarquia sublinha que o trabalho no terreno apresenta um passo no compromisso de construir um concelho mais cuidado, acessível e preparado para o futuro. Em Esposende, a Câmara Municipal aprovou a cedência gratuita pelo regime de comodato de um terreno municipal de 1.900 metros quadrados no sítio da Serra ao Centro Social Parroquial de Cubos, bem como a atribuição de um apoio financeiro de 160 mil euros que se destina à construção da rua de acesso ao parque de estacionamento que vai servir diretamente a estrutura residencial para pessoas idosas. É nesta sexta para sábado que acontece a festa do São João de Arga, a festa do Alto da Serra, como assim é designada. Assim, há diversos grupos de romeiros que vão fazer a caminhada. Aqui por Afife, o grupo dos romeiros de Afife parte às 5 da madrugada do Largo Casino e deixa já também o apelo a todos aqueles que se queiram juntar. É só aparecer na madrugada desta sexta-feira, antes das 5 da manhã, porque a partida vai acontecer mesmo às 5. Já encaminha também o Romeiro, que parte ali junto à Câmara, acontece ao meio-dia, para depois chegar, depois da missa, ao São João d'Arga, como é evidente, com as concertinas, os cavaquinhos, os ferrinhos, as conchas, todos os instrumentos, vai-se a cantar de caminha até ao São João d'Arga. É assim o São João d'Arga que marca presença esta sexta para sábado em Caminha. E já em Ariosa, Viana do Castelo, é precisamente o Samamed. Sexta, sábado e domingo, todas as atenções também vão estar viradas para a Festa do Mel ou os Caçadores, como também assim é conhecida. Nós voltamos dentro de uma hora para trazer de novo a informação aqui à antena da Rádio Afifense. Vamos agora conhecer as previsões do tempo. A meteorologia aponta que o céu vai estar geralmente muito nublado, com boas abertas a partir do meio da tarde, período de chuva, água, seis mais frequentes até ao meio da tarde, por vezes fortes e acompanhados de trovoada. O vento fraco moderado até 25 km² sul-sudoeste, por vezes forte até 40 km, com rajadas que podem atingir os 60 km até ao meio da manhã na faixa costeira. No mar e na costa ocidental, as ondas são de oeste, com 2 a 2,5 metros, passando gradualmente ondas de noroeste a partir da tarde, e a temperatura da água do mar anda entre os 19 e os 20 graus. Hoje a baixa mar é às 9 da manhã com 80 centímetros, depois às 3:30 da tarde temos a praia mar com 3,20 metros e depois às 9:30 da noite com 70 centímetros voltamos a ter a baixa mar. 59 dias separam-nos agora da mudança da hora. O sol nasce às 6 da manhã mais 56 minutos e põe-se às 8:17 da tarde. Hoje temos 13 horas e 21 minutos de duração do sol. A lua nasce às 8 da tarde e põe-se às 6 da madrugada seguinte. No tocante às fases da lua, vamos ter amanhã a lua cheia e no dia 4 de setembro acontece o quarto minguante. Hoje, para a pesca lúdica, os melhores períodos acontecem entre o meio-dia e as 2 da tarde, que é uma atividade muito alta, e depois voltamos a ter uma atividade muito alta entre as 7:30 e as 8:30 da tarde, esta coincidente com o nascer da lua. Quanto às temperaturas que hoje se vão fazer sentir, conta então com 14 de mínima e 22 de máxima, ou seja, a máxima em relação ao dia de ontem até só 2 graus. Chuva parece que nos vai acompanhar hoje e amanhã, e no domingo parece que vai ser o dia onde a chuva poderá se fazer sentir um pouco mais intensa. Estas são as previsões do tempo.
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0: Bárbara Tinoco, com chamada não atendida. Ora bem, vamos falar de uma festa muito doce, uma das festas mais doces aqui da nossa região, com muito mel, com muito mel, com muita doçura, a todos os níveis. E para falarmos então desta festa, como já tinha anunciado, já está do outro lado da linha o meu convidado, António Miranda, que faz parte desta organização da Festa do Mel, a Festa do Mel de São Mamede, que tem aí um programa recheado. Antes de mais, muito, muito bom dia, António. Bom dia, seja bem-vindo.
1: Olá, Mafalda, bom dia. Bom dia também a todo o auditório da Rádio Popular Assistência. Já também agradecer este convite feito por vocês para podermos falar um bocadinho da nossa festa.
0: Exatamente, portanto é uma festa, e nós tínhamos falado em off ainda ontem, que esta é uma festa organizada por jovens também, não é? Em termos aqui dos membros da organização, isso também é muito bom.
1: Sim, sem dúvida, de facto esta comissão de festas é na sua maioria constituída por jovens, quase todos eles na casa dos 20, num intervalo entre os 20, 23, 24 anos. Existe depois uma mescla de pessoas um bocadinho mais velhas, ainda assim, no grupo podemos chamar também de pessoas jovens, na qual eu me incluo.
0: E o que é que atrai, e uma vez que está também incluído, depois, não é? O que é que atrai os jovens também a dar seguimento a esta festa?
1: O que sucedeu foi o seguinte, portanto, há dois anos, ou melhor, no ano passado, criou-se um vazio, surgiu um vazio, a festa corria o risco de não se realizar, e esse foi, digamos, que o mote para esse tal grupo de miúdos, de jovens, abraçarem o projeto, não deixarem que a festa e que esta tradição caísse, e de facto uniram-se, e já muito em cima, digamos que do acontecimento, conseguiram ainda assim levar a cabo e a bom porto a festa do ano passado. Penso que todo esse movimento, como disse, dessa juventude, acabou até por ser engraçado, as pessoas mais velhas, mesmo não só do lugar de São Mamede, mas também de toda a freguesia de Ariosa, sentiram um mote e viram de facto miúdos a pegar na festa, apoiaram imenso, e penso que esse foi de facto o grande tónico de não deixar cair a tradição, e o que é certo é que, pese embora o ano passado, nos dias de festa, o tempo também não tivesse ajudado muito, eu recordo-me que choveu os três dias, hoje está a chover também, mas as previsões são que vamos ter sol a acompanhar as festas de São Mamede este ano, portanto esperemos que assim seja e que de facto tudo corra como planeado.
0: Eu acho que os jovens cada vez mais procuram também este tipo de festa ao ar livre. Portanto, se antigamente nós olhávamos para as romarias, para as festas, há 40 anos atrás, se calhar, também era, porque nós falando com os nossos avós, com os nossos tios, com os nossos pais, muitos dizem, foi na festa que eu conheci o teu pai, foi numa festa. Mas está-se a voltar um bocadinho também a essas raízes do antigamente, e os jovens estão a pegar nisso também, não é? Das festas ao ar livre, das festas tradicionais, onde se vai buscar aquilo que era o antigamente, onde se volta um bocadinho às raízes daquilo que é tão familiar, não é?
1: Exatamente, eu penso que é mesmo esse voltar às raízes que acaba por atrair a juventude, e como a Mafalda disse, estamos a voltar a ver os jovens
0: a resgatar, não é? A presença.
1: Exatamente, a aderirem uma vez mais a estas festas populares, porque são as nossas tradições, não é? E de facto convém que elas não se percam, porque a essência também está aí, as histórias de cada terra também estão aí, fazem-se destes momentos. E de facto é importante que assim seja e que a juventude dê seguimento a todo esse processo, digamos, a todo esse trabalho. Uhum. É garantia de que no futuro vamos continuar a ter as festas, a continuar a ter este movimento associativo.
0: Eu não sei se tem notado, António, mas eu tenho reparado que em quase todas as festas a adesão tem vindo a ser maior. E se há 40 anos nós ainda tínhamos algum espaço, hoje em dia as romarias e as festas têm um relevo ainda maior, a adesão é maior porque as pessoas já se deslocam de longe para ir àquela festa. Antigamente era a festa mais ali para a malta da região.
1: Mais distrita, exatamente.
0: Não é? E agora não, agora as pessoas deslocam-se também mesmo quilómetros e quilómetros para ir às festas, para conhecer um pouco mais da cultura daquela zona.
1: Exatamente, mas isso também tem muito a ver com e nós hoje em dia falamos e fala-se muito, não só em termos das festas, mas a nível de outro tipo de situações, portanto as redes sociais também contribuem muito para isso, não é? A divulgação que é feita, todo o apoio dos mídia que é importantíssimo, e esses canais permitem chegar muito mais longe e de facto também depois é uma abertura diferente em termos dos próprios cartazes das festas, da forma como as festas são pensadas e elaboradas para se tentar abranger um pouco todas as faixas etárias. Nós, por exemplo, no nosso programa da festa de São Mamede deste ano, é um bocadinho isso que tentamos fazer, ou seja, tentamos abrir um bocado mais a festa, não só à freguesia e ao lugar de São Mamede, trazer também para a cidade, trazer para outros locais, demonstrar a festa, divulgar a festa de forma a que, de facto, mais pessoas possam aparecer e aderir, porque o que nós também queremos é ter o recinto cheio de gente, e, de facto, fazer destes 4 dias uns dias magníficos.
0: Por falar em 4 dias, se olharmos para os anos anteriores, este ano há realmente uma diferença, há um dia a mais, não é?
1: É, exatamente, este ano há a inclusão de mais um dia, não é um dia completo, digamos que a festa começa hoje a partir das 21 horas, é uma novidade em que trazemos um bocadinho, lá está, bem ao encontro daquilo que estávamos a falar, ou seja, a festa tornar-se muito mais abrangente. Nós tentamos também puxar ainda mais a vertente religiosa, criando neste dia esse sentido mais religioso às festas em honra de São Mamede. Hoje temos então uma procissão de velas, como disse, é uma inovação na nossa festa. Procissão essa que vai ter a particularidade de começar na igreja paroquial de Ariosa, em que depois há uma homilia por parte do padre e depois há a saída, digamos que do andor de Nossa Senhora de Vinha em direção a São Mamede, portanto aí far-se-á uma peregrinação automóvel até ao cimo do monte, onde depois à entrada do recinto estará também o andor de São Mamede, e aí sim as pessoas irão rumar nessa tal procissão de velas até à capela que está no recinto da festa. Após essa cerimónia religiosa, vamos ter também a atuação do grupo etnofolclórico Renascer de Ariosa, que a partir das 22h45 vai então brindar-nos também com um espetáculo, e dessa forma vamos incluir mais este dia 27.
0: Temos a boa notícia, é que isto melhora para a parte da tarde e possivelmente a partir das 7 da tarde já não há chuva aqui para a nossa região, segundo a informação do IPMA, não é? A ver, vamos, eu acho que sim, vai melhorar.
1: As previsões vão nesse sentido, indicam que de facto vamos ter a partir da tarde de hoje já melhoria significativa do estado do tempo, e vamos acreditar que sim, e que vamos ter todas as condições para poder levar avante não só o dia de hoje, mas os restantes 3 dias nesta festa de São Mamede.
0: Exato, porque o tempo também é determinante. Quando se planeia uma festa, não é? A pessoa tem sempre aquela fé que o tempo ajude, não é? E que pelo menos não haja muita chuva. Ora, isto é para hoje, não é? Um programa aqui, o início, digamos assim, oficial, com o foco nas tradições locais, portanto com a procissão de velas, que para muitos é realmente um momento muito emocionante. E depois amanhã, sexta-feira, temos uma noite também dedicada à música, não é?
1: Exatamente, para amanhã, sexta-feira, temos uma noite dedicada à música, mas temos também muita coisa antes dessa noite da música. Temos também algo que já não se fazia há algum tempo, e se me permite também na falta, aquilo que eu dizia há bocadinho, de nós, Comissão de Festas, tentarmos trazer a festa, abrir um bocadinho mais o leque da festa e sair um bocadinho do âmbito da freguesia de Ariosa. Nós, se bem se recordam, no cortejo etnográfico da Romaria da Senhora da Agonia, estivemos presentes com um carro alegórico, portanto, algo que já não acontecia também há largos anos. Foi também uma decisão desta Comissão de Festas trazer, lá está, divulgar um pouco mais a nossa tradição, o nosso xiripiti, o bagaço com mel, divulgar, portanto, isso foi importante e é importante para, não só para a festa, não só para o lugar de São Mamede, mas também para a freguesia de Ariosa, demonstrar de facto que está viva e essa tal juventude que é importante fazer-se sentir. Voltando ao dia de amanhã, que era aquilo que estávamos a falar, vamos começar então com a alvorada e depois vamos ter também a apresentação dos cumprimentos à Junta de Freguesia e o desfile da nossa mordomia pela cidade de Viana do Castelo, que será também abrilhantada pelo grupo de bombos às Rufar. Portanto, são, lá está, as inovações que vamos tentando trazer também aqui no nosso programa, algumas situações que já não se verificavam há alguns anos e que nós queremos trazer de volta e manter essas mesmas tradições, porque penso que é de facto bastante importante. E depois vamos ter as nossas tradicionais iguarias no nosso bar.
0: Mas essa também é a parte boa, porque uma festa sem gastronomia, não é?
1: Exatamente. E vocês, portanto, também faz parte e nós também temos ali algumas especialidades que as pessoas muito gostam e que também fazem com que muita gente rume até São Mamede para degustar.
0: É, digamos, verdade, o arroz de sarrabulho tem à disposição também.
1: Exatamente, vamos ter o arroz de sarrabulho na noite de sexta-feira e também na noite de sábado.
0: Portanto, já sabem, sexta e sábado, arroz de sarrabulho.
1: Tenha que aparecer com alguma antecedência e fazer a sua reserva para depois poderem então...
0: Se não correm o risco de ficar com água na boca e chegam lá e olha, não é? Já foi, exatamente. A broa com mel também é um grande sucesso,
1: também,
0: não
1: também,
0: é?
1: Também, exatamente.
0: O arroz doce,
1: exatamente. Temos uma série de... Temos também
0: para além das febras de garrano, não é?
1: Febra de garrano, era isso que eu ia
0: também. Lamparões também?
1: Também era...
0: Eu já ouvi falar
1: algo...
0: também...
1: Também é uma tradição em São Mamede, mas embora este ano vamos ter aí alguma dificuldade porque há um impedimento da apanha dos lamparões, porque há uma bactéria, tanto quanto eu sei, que nos permite, portanto, que não nos permitiu, aliás, fazer a apanha da forma como pretendíamos.
0: Não faz mal, temos aqui outras opções.
1: Exatamente, nesse sentido não vamos ter essa iguaria, digamos.
0: As febras de garrano também têm muita saída, não é? Porque há muita malta que vai para lá já com a ideia de eu tenho que comer a febra de garrano.
1: Exatamente, também tem de facto muita saída, é algo que a gente também tem lá para oferecer a quem nos procurar, e vamos ter outras novidades. Depois eu não quero estar aqui a revelar tudo, mas vamos ter também outras novidades no nosso
0: No campo gastronómico ou noutros
1: campos? No campo gastronómico, estamos a falar do campo gastronómico.
0: Exato.
1: Nesse sentido, vamos ter também ali umas coisas diferentes para que as pessoas possam, de facto, degustar e provar, e esperemos que gostem daquilo que vamos também ter para oferecer, digamos assim. Na parte... Da música, que também é importante falar, não é? Amanhã vamos ter a atuação do artista João Norte, e ele vai estar lá acompanhado da sua banda, e pronto, este é o dia de amanhã que termina com animação a cargo da Comissão de Festas, e nesse sentido vamos então fechar o dia de sexta-feira.
0: Exato, pois temos os dias 29 e 30, portanto o fim de semana. As festas continuam, não é? Com momentos religiosos também, não é?
1: Sim, também. Nós no sábado temos também um dia dedicado ao, digamos que um bocadinho mais ao desporto, não é? Temos um convívio que fazemos todos os anos, que é o convívio da pesca, pesca desportiva, portanto temos esse convívio. Depois vamos ter também uma aula de zumba, tudo isto da parte da manhã. Depois à tarde temos atividades equestres a cargo da Viana Equestre, que vai fazer a sua habitual gincana a cavalo, também a corrida de garranos, etc. E depois voltamos a ter o Sarragulho e vamos ter uma noite com muita animação. No sábado vamos ter uma noite muito divertida, com a atuação do humorista João Seabra, que é
0: bastante
1: conhecido.
0: Uhum.
1: Ele vai abrir a noite após o Sarragulho. E depois vamos
0: é engraçado que nos últimos anos nós temos visto as festas cada vez mais diversificadas, não só com música, mas depois também com esse espírito, com esses momentos de animação. Temos notado isso em muitas romarias, que fazia falta também, não é? Para diversificar.
1: Exatamente. Nós tentamos isso mesmo, ou seja, sendo uma festa de grande cariz popular, até mesmo nos próprios artistas e aquilo que tentamos oferecer em termos de animação musical, tentamos também incluir um artista que vá ao encontro dessa festa popular.
0: Uhum.
1: E o humor, penso também, é algo que se associa bem e que encaixa bem no espírito e no âmbito da festa. Daí, este ano, temos apostado nessa atuação do João Seabra, penso que vai ser bastante engraçado. E logo de seguida vamos ter muita música e, ao mesmo tempo, música com humor, com a atuação do David Antunes e a sua banda, e também a marcar presença com o David Antunes vamos ter o Emanuel Moura. Emanuel Moura, que esteve presente o ano passado, na altura com muita chuva, foi de facto um concerto debaixo de um autêntico dilúvio. Eu recordo-me que o Emanuel cantou em cima do balcão do bar da Comissão de Festas.
0: Este ano a coisa vai correr melhor.
1: Portanto, esperemos que este ano as coisas sejam diferentes, e vamos ter, como disse, esse cartaz, digamos, que fecha depois com a atuação do DJ McFerr. Penso que será um fecho de noite de sábado fantástico, e esperemos de facto que o tempo ajude e que as pessoas apareçam e que adiram e que acima de tudo se divirtam.
0: Exato, e o último dia domingo, não é?
1: Exatamente, mas no último dia domingo, lá está, voltamos a ter um dia já mais dedicado à parte mais religiosa, e também voltamos às tradições. Ou seja, temos de manhã, continuamos com uma atividade de desporto, uma prova de BTT organizada pelos Rampinhas, e depois vamos ter a missa campal em honra de São Mamed no final da manhã. Depois temos um que já é também bastante famoso, o leilão dos andores e das oferendas. Ao início da tarde temos a procissão e fechamos a tarde com a atuação do grupo etnográfico de Ariosa, o GE, que vai fazer a sua tarde folclore. Temos depois a despedida com um sunset a cargo do DJ Miguel Mike, e assim, digamos, fechamos o nosso dia e a nossa festa de São Mamed.
0: Exatamente, portanto são 4 dias, a festa que arrancou hoje estende-se então até ao próximo domingo. Qualquer informação podem aceder, não é, à página do Facebook oficial Ariosa São Mamed, Festa do Mel. O mel é também aqui o rei, digamos assim, que dá nome a esta festa, não é? Que já não é de agora, já é de há muitos anos. É uma festa que tem marcado realmente presença aqui também no norte do país, e que seja realmente um ano em que mais pessoas se juntem, se divirtam e aproveitem estes momentos, que são momentos bons, em que a pessoa acaba por descontrair um bocadinho, sai do seu ambiente para se divertir, que faz falta, não é? Cada vez mais precisamos disso, de festas como esta, para esquecermos os momentos menos bons da vida, não é?
1: Exatamente, de facto estas festas servem para isso mesmo, para muitas vezes esquecermos esses momentos, como a Mafalda disse, menos bons, Esperemos que toda a gente se divirta, que gostem, que apareçam. Nós fizemos um esforço imenso e vamos continuar a fazer para agradar a todos. É óbvio que não conseguimos, por mais que a gente tente, mas damos o nosso melhor.
0: Está um cartaz muito bom. Eu nem tinha ideia, agora que me foi dizendo os nomes, as presenças que vão estar. Está um cartaz muito bom, está diversificado. E parabéns para a organização, para a Comissão de Festas, neste caso, por ter trabalhado neste sentido também de levar o melhor que consegue à população e de uma forma, não é, gratuita, portanto a entrada é livre, as pessoas podem aparecer e se divertir, portanto é o que se leva também da vida, não é? É o
1: Exatamente.
0: Que se leva.
1: Se a Mafalda me permite, não posso deixar de frisar este ponto, que também é muito importante, que é o apoio que nós, Comissão de Festas, tivemos, não só agora para a festa, mas ao longo de todo o ano, porque isto é um trabalho que começa bem cedo, começámos bem cedo a trabalhar na festa, para que ela agora possa surgir, e há de facto apoios que não podemos deixar passar em claro, não só das empresas e das todas as instituições que nos apoiam, umas até mesmo nem querem divulgação da ajuda que nos dão, portanto sem elas a festa também não era possível. Depois temos também as instituições não menos importantes. Eu falo essencialmente da Junta de Freguesia de Ariosa, que é de facto uma peça importantíssima em toda a nossa estrutura, digamos assim. Eles apoiam-nos imenso, sempre disponíveis para nos ajudarem naquilo que lhes seja possível e solicitado. Portanto, também o nosso agradecimento. Também à Câmara Municipal de Viana do Castelo. Não podemos associar também da Igreja Paroquial, portanto temos muitas instituições às quais sem elas a festa não era possível e às quais nós temos que de facto também agradecer, porque todos eles fazem com que esta festa em honra de São Mamede aconteça, e o nosso muito obrigado.
0: Obrigada, agradeço então, António, por estes minutos aqui para falarmos da festa. A festa já começou e é só aparecer, está aí até dia 30 no Monte, um local muito bonito, portanto que vale a pena visitar. Eu já lá estive mais do que uma vez na festa do Mel, e portanto é um local muito bonito que vale a pena passar. Portanto é um evento que se estende por 4 dias este ano, repleto de tradição, gastronomia e muita animação. Muito obrigada, António, até um dia destes e festas felizes.
1: Muito obrigado e espero encontrar a Mafalda na festa durante o fim de semana.
0: Muito obrigada, agradeço. Obrigada e festas felizes mais uma vez. Agradeço aqui então a participação do António Miranda, membro aqui da Comissão de Festas de São Mamede. As festas arrancaram hoje e até domingo, já sabe que bem aqui pertinho, não é? Estamos a falar aqui de uma freguesia vizinha, Ariosa, bem aqui pertinho. Estas festas então vão estar a decorrer até ao próximo domingo. Fica o convite, apesar de hoje estar assim uma manhã mais cinzenta, isto vai arrebitar e de forma alguma vai condicionar o fim de semana, não? Porque vamos ter bom tempo. Hoje, digamos que é assim, o dia mais cinzento, da parte da tarde já temos melhoria, para amanhã já temos um dia bem melhor, para o fim de semana também, portanto é realmente uma forma também de escolher um dia ou dois, ou até ir os dias todos aqui à festa de São Mamede, para quem gosta do xiripiti, para quem gosta de uma comidinha assim, bem tradicional. Não faltam lá opções. Agora, 10h32, altura para uma curta pausa comercial e eu volto já a seguir. Aliás, o espaço Onde É Que Responde volta logo a seguir aos comerciais. Bom dia.
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13: Olá, caro consumidor, seja muito bem-vindo a mais uma rúbrica da DECO. Venha conhecer os seus direitos nas telecomunicações. Sabe realmente o que está a pagar todos os meses na sua fatura? Vale a pena perder alguns minutos para analisar. 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Quanto mais conhecer a sua fatura, mais fácil será identificar erros ou custos desnecessários. Se está a pensar mudar de operadora, há alguns aspectos importantes a confirmar. Verifique a data em que termina o período de fidelização e informe-se sobre os encargos que poderá ter caso pretenda cancelar o contrato antes desse prazo. Se decidir mudar, comunique essa intenção por escrito e respeite o prazo de aviso previsto no contrato, que na maioria dos casos é de 30 dias. Sabia que em determinadas situações pode pedir a suspensão do contrato? Isto pode acontecer, por exemplo, se perder a habitação onde o serviço está instalado, se mudar de residência para o estrangeiro, se estiver numa situação de doença prolongada, desemprego ou baixa médica. A suspensão mantém-se enquanto durar a situação que a justificou. E para poupar, a DECO deixa-lhe algumas sugestões simples. Reveja regularmente o pacote que tem contratado, compare ofertas de outras operadoras, confirme se continua a beneficiar dos descontos acordados e contacte o seu operador para saber como bloquear serviços que não utiliza ou definir limites de consumo. Por fim, uma nota importante. Algumas operadoras disponibilizam descontos a pessoas com atestado médico de incapacidade multiuso. Estes apoios não são obrigatórios e variam de operador para operador, pelo que vale a pena informar-se diretamente junto da sua empresa de telecomunicações. Conhecer os seus direitos é o primeiro passo para fazer escolhas mais informadas e evitar gastos desnecessários. Em caso de dúvida, informe-se. Pode contar com o apoio da DECO Minho através do número de telefone 258-821-083 ou através do endereço eletrónico deco.minho@deco.pt. Obrigada por estar desse lado e até breve.
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10h44, estamos a aproximar das 11 horas da manhã, aquela hora que muitos não perdem e que gostam mesmo de ficar a acompanhar. É das 11 ao meio-dia que vai poder escolher a música que lhe apetece ouvir. Eu digo sempre isto, estou sempre a avisar para que a pessoa tenha essa oportunidade, se quiser participar, se está aí desse lado até, sem grande coisa para fazer, o dia está de chuva, está se calhar aí em casa a olhar para as paredes, aproveita, pede a música que quer ouvir e deixa a sua dicatória. Depois relaxadinho ou relaxadinha, assim no sofá, ouve a música, escuta o programa. É na próxima hora que os ouvintes estão ainda mais atentos para saber o que é que se passa por aqui. É a hora em que vai poder participar. Pode também enviar a sua mensagem. Sim, também o pode fazer através via WhatsApp ou mensagem de texto normal para o 96919530. 96919530, também à disposição, portanto é como quiser. Se quiser liga, se não quiser não liga. Se quiser envia uma mensagem, é como quiser. É à vontade de quem nos ouve e de quem está desse lado, porque no fundo queremos é que esteja bem e se sinta bem a ouvir a rádio e a acompanhar. Mike Ons, Everyday. É a música que nos vai assim aproximar das 11. Quinta-feira, já é quinta-feira, 27 de agosto. Não queremos que a semana passe depressa, porque isso significa que o verão depois também passa. Não queremos que isto ande devagarinho. Devagar, devagar se vai longe, não é?

próxima hora são escolhidas por si que está aí. Sim, tem esse direito. Se for essa a sua vontade, que seja feita aqui na rádio. Entre as 11 e o meio-dia damos lugar a uma boa conversa. Portanto, nem tudo é música. Falamos também um bocadão, não é? Nem tudo é música. Falamos, contamos aqui. E porque já temos aqui também alguma confiança com os ouvintes, damos voz a quem nos acompanha, fazem questão de marcar, de picar aqui o ponto, não é? Todos os dias, com as suas dedicatórias, com as suas mensagens. E é já a seguir, porque o tempo aqui voa, passa muito rápido. E quando andamos por ela, já estamos quase na hora do almoço, não é? Já olho para o relógio quantas vezes. Para uns as pessoas dizem, amanhã custa a passar. Qual é a parte do dia que lhe custa a passar mais? É amanhã ou à tarde? É que a maior parte das pessoas diz que amanhã passa mais rápido, depois a tarde demora mais um bocadinho. Mas tem um significado, não é? Tem um porquê disso acontecer. É por quando vai para a parte

0: da tarde, não é? Já vai mais cansado, porque já trabalhou de manhã, já está a retomar ao trabalho, portanto já não é a mesma coisa que estar a começar. Quando se começa, a pessoa, pronto, às vezes a primeira hora passa a voar, a segunda também, a terceira também vai passando, e daí a parte da tarde ser sempre um bocadinho mais difícil, porque a pessoa já vai com uma manhã de trabalho, não é? O corpo já não reage da mesma forma, é normal. Volto a seguir às 11 da manhã, já a seguir temos os comerciais, ainda informação à hora certa com José Carlos Silva, e portanto são poucos os minutos que nos separam da última hora do Toca Acordar. Portanto, fique desse lado também, eu volto já a seguir depois das 11. Bom dia.
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17: Bom dia, são 11 horas, é a altura para sairmos para a informação das 11 aqui na antena da Rádio Afifense. Esta sexta-feira é o dia do São João de Arga. Todos os caminhos vão dar ao Alto da Serra para a festa mais popular e característica da nossa região. O São João de Arga realiza sempre de 28 para 29 de agosto e é as concertinas, o desfique das bandas de música e também as atividades religiosas que estão ligadas a esta tradição do Alto da Serra. Os grupos de romeiros esses partem de diversos pontos da nossa região. As saídas, por exemplo, da FIFA acontece sempre no dia 28 às 5 da manhã e depois, ao chegar à capela, são as habituais 3 voltas à capela, depois dá-se a esmola ao santo e dá-se a esmola também ao diabo. Só que ao diabo a moeda é preta. Isto para que nem se esteja de bem, de mal, melhor dizendo, com o santo, nem tampouco com o diabo. Assim, esta sexta-feira é o dia da festa do Alto da Serra e a noite vai ser maior, com as concertinas, as bandas de música e os cantares ao desafio, tudo para acontecer no Alto da Serra. Eduardo Teixeira é o novo coordenador dos autarcas do Chega. O deputado é também vereador na Câmara de Viana do Castelo. Eduardo Teixeira lidera a Distrital de Viana do Castelo, do partido, e é vereador na autarquia e agora é o coordenador da Comissão Autárquica do Chega. De acordo com a informação divulgada em comunicado, a Comissão Política Distrital do Chega, de Viana do Castelo, que também pelo Jornal do Partido, Teixeira refere que Teixeira foi nomeado como coordenador geral pelo líder do Chega, André Ventura, com confiança unânime da direção nacional. Unidade de Saúde de Alvarães entra em funcionamento já na segunda-feira, um investimento de 2,8 milhões de euros, dos quais 2,6 foram suportados pelo Plano de Recuperação e Resiliência. Situado junto ao Centro Cívico da Freguesia, na Unidade de Saúde de Alvarães, foi construída num terreno cedido pela Câmara Municipal para a melhoria dos serviços de saúde da região, numa empreitada da responsabilidade do município. Um jovem de 21 anos foi constituído arguído por suspeitas de crime de furtos em residências e em edifícios públicos no concelho de Ponte Lima e Ponte da Barca. O Comando Territorial da GNR de Viana do Castelo refere que o alegado autor foi identificado na sequência de uma denúncia por furto num edifício da Junta de Freguesia de Labradas com recurso a arrombamento. Há duas praias no distrito de Viana do Castelo com banhos desaconselhados. Estamos a falar na praia de Vila Praia de Âncora e também na praia da Foz do Lima. dado que as últimas análises detectaram contaminação microbiológica com valores elevados. Assim sendo, são desaconselhados os banhos, tanto em Vila Praia de Âncora como também na Foz do Lima, em Viana do Castelo. É este sábado que a serenata da Senhora da Agonia e o Festival de Folclore vão acontecer, depois de não terem se realizado no passado domingo, altura em que se deveria ter realizado a serenata e o desfile dos bombos, cabeçudos, bandas de música e festival de folclore, para depois o folclore exibir-se na Praça da Liberdade. Uma vez que não foi possível, foi adiado e este sábado há serenata na Ponta Eiffel e também folclore na Praça da Liberdade de Viana do Castelo. É também este fim de semana que em Ariosa se decorrem as festas em honra de São Mamede. Assim, sexta, sábado e domingo, muita animação e também diversidade naquilo que é a programação deste ano das festas do Mel ou dos Caçadores, como assim também são conhecidas em São Mamede, em Ariosa. Agora com 4 minutos, pouco mais de 4 minutos das 11, finalizamos aqui a informação. Voltamos ao meio-dia.
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0: Ora, estamos com 11 horas mais 7 minutos e abrimos esta quarta e última hora. E o telefone já está a tocar e tudo. Já temos os ouvintes ali em massa a tentar ligar. 258-98-30-87. Repito sempre o número, que é para que a pessoa tenha a oportunidade de ouvir, mesmo aquela que sintonizou agora a rádio, está a sintonizar pela primeira vez, está aqui de passagem e está a ouvir a rádio. 258-98-30-87. Seria assim um enorme gosto receber um bom dia de alguém que nunca ligou, de alguém que nos ouve, de algures por aí. 258-98-30-87. Estou assim?
22: Ah, sim, bom dia.
0: Está sim, eu estou deste lado e desse lado está o Manuel João, não é?
22: É quem?
0: Manuel João.
22: Ah, ainda está mais completo.
0: Pois, então digo sempre Manuel João. Nunca digo Manuel, mas também nunca digo só João. É Manuel João.
22: Eu passei-me com o meu João.
0: Só João?
22: Foi como me apareceu mesmo.
0: Não, não, eu disse Manuel João. Há certos nomes que só fazem pandã quando são os dois.
1: Então peço desculpa.
0: Não faz mal, não faz mal. É normal, é normal. Então diga-me lá, Manuel João, hoje vai pedir o quê para ouvir?
1: Olha, eu quero ouvir para começar algum dia. Aí que hoje está um dia bonito para estar na minha caminha, ouvir a minha chuvinha a cair em cima do telhado, com o outro dia e também com cada.
0: Afaste-se um bocadinho do telemóvel, que se não ouvimos assim, ouvimos assim.
22: Mas estou com o outro dia, isso é o bronquinho. Pronto, são problemas.
0: Uhum.
22: E estou com outro dia, está é bom porque não tenho, o calor abafa-me. O burro está no mesmo tempo, também me afeta, mas é melhor que não tenha aquele calor.
0: Pois é, realmente é verdade, está bem lixado. O calor abafa, o frio, a chuva incomoda.
22: É sempre uma...
0: Quer dizer, não está bem de maneira nenhuma, não é?
22: Há sempre uma...
0: Mas olha, ainda ontem eu disse isto, mais vale estar mal do que muito mal, está bem?
22: É, mas mal está mais ou menos. mais ou menos que é melhor.
0: É verdade. Então e vai pedir o quê para ouvir?
22: Olha, vou pedir uma santinha, como o outro diga, a Nossa Senhora Fátima com o Marco Paulo, para ouvir para toda a gente, todos os meus amigos que me estão a ouvir, para vocês aí, para o Luís Teixeira, aqui não um bocado mandou uma mensagem, ou contatou-me. E para todos os ouvintes, passar o metro meu todo, também toda a gente, para os bombeiros e polícia também, e para os portugueses, e para os meus médicos todos, uhum. E para toda a gente que me conhece.
0: Ok. Obrigada, Manuel João. Um ótimo dia. Fica aí descansadinho.
22: A pessoa que estava ao telefone, quando eu liguei, estava ocupado, depois se ocupou, ela devia ser o primeiro, mas olha, consegui, como outro dia.
0: Exato, lá. Conseguiu. É.
22: Há de conseguir, se Deus quiser, por isso.
0: Exato. Manuel João, um ótimo dia, um bom almoço e até amanhã, um bom descanso, está bem?
22: Até amanhã, e bom descanso.
0: Muito obrigada, ainda está a recuperar. O Manuel João ainda está a recuperar das festas de São Bartolomeu. Foi para lá cedo, veio de lá cedo, mas ainda está naquela fase da recuperação. Como ele próprio diz, o sol afeta e a chuva não ajuda. Não é? O sol afeta, mas a chuva também não ajuda. Vamos ouvir então a Nossa Senhora de Fátima de Marco Paulo. E pode continuar a ligar 258-98-3087, porque assim que a música terminar, eu atendo logo mais um ouvinte. Para isso tenho

0: Marco Paulo, que diz o nosso ouvinte Manuel João. Estou sim?
1: Bom dia,
0: filho. Olá, bom dia. Bom dia, Ricardinho. Bom dia, Ricardinho e companhia. Está bom? E tão bons?
1: Remédio.
0: Muito bem, que remédio. Não há outra hipótese, não é? Aqui ou estamos bem ou estamos muito bem. Não é? Então diga-me, Ricardinho, o que é que vai ser hoje? O pedido musical, o que é que vai pedir?
1: A Joana
0: D'Arc?
1: Sim.
0: Ok. E uma qualquer, uma escolha?
1: Uma qualquer.
0: Sim, vai para quem?
1: Para o trabalho, para o Bruno, para a Cândida, para o Cantinho, para a Joana, para a Nafora e para o resto de ouvir.
0: Sim, senhor, hoje está por casa ou está a trabalhar? Vejo um silêncio aí tão grande. Bem, das duas, uma, o Ricardinho está a trabalhar e os outros não estão, ou o Ricardinho não está a trabalhar. Ai, tá, estão em todos. Estão em cativeiro. Estão todos em cativeiro, silenciados. Pela chuva, não é? Então, olha, isto é como na tropa, está bem? Da Joana D'Arc.

0: Fanho, estou sim, bom dia. Ah, fui tarde demais. Ou o ouvinte é que desligou cedo demais. Ou o ouvinte é que desligou cedo demais. Ou foi abaixo, pronto. Não importa, vamos voltar a receber mais um ouvinte em linha. Certamente é uma questão de... é uma questão de tempo. Estou sim?
1: Bom dia!
0: Olá, viva, bom dia! Bom dia! Zé Cruz, bom dia, está bom?
1: Estou sim.
0: A chuva trouxe-o de volta, não é? Porque quando não está a chover, está aí nos seus afazeres, não é?
1: É, olha, não me levantei daqui de casa.
0: Ainda não se levantou de casa?
1: Ainda não sei lá.
0: Ah,
1: fora.
0: Ainda não?
1: Não.
0: Nem pôs o pezinho assim no, na rua?
1: Para quê? Estou tão bem cá dentro, está tudo bem.
0: É, está à espera, está à espera que o sol venha, não é?
1: Eu, a minha gatinha e a minha cadelinha, então estamos bem, então.
0: É, está assim. Qualquer dia já está a acender a lareira, porque os decros é assim, ao mínimo frio, ao mínimo arrefecimento e já estou a brincar.
1: Ah, não, mas é verdade, hein? Olha, não, olha.
0: Eu hoje já sinto frio.
1: Se vens aqui, besta a lenha lá no sítio, é só se meter duas sandálias lá dentro.
0: Não, mas também estamos a exagerar, ainda não estamos nessa altura porque vai vir calor já para a semana. Por isso não comecem já a achar que...
1: Não, mas sabes que se passou foi que da última vez que meti lenha lá dentro era para acender, mas no dia a seguir estava tempo bom, eu não acendi.
0: Pois, poupou.
1: A lenha não atirei.
0: Poupou a lenha, ficou lá, está lá à espera para os dias mais frios. E hoje o que é que vai pedir para ouvir?
1: A Paula Fernandes, Pássaro de Fogo.
0: Paula Fernandes, Pássaro de Fogo, para dedicar a quem?
1: A ti já, para as tuas netinhas, para a tua filha, para a tua mãe, para todos os ouvintes, não esquecendo a Angelina de Nogueira, a Maria do Céu de Mazarefes e a Doenhelas, para todos os imigrantes, com os filhos, com os netos, para o Domingos e para a Fátima, para todos os alvarenses, todos os alvarães, claro, amigos e amiguinhas alvarães, pai da Lina Torres, para o Cândido e para a Gracinda de Fragoso, para o meu primo Manuel Sá, Fragoso, para o senhor irmão Trancoso, para o Branquinho e toda a família, para o senhor irmão Trancoso, já disse para o Branquinho também, claro, para a Maria de Jesus de Fragoso e para a Nádia, para o Marcelo do Palmo, para a menina da Iris, não é? Para o António Noronha, para o Zé de Caldelas, para o Manuel Vieira, de São Bartolomeu do Mar e para todos os ouvintes.
0: Muito bem, olha, para a sua irmã, para a Lourdinhas, um beijinho aqui da minha parte, está bem?
1: Está, obrigado. É capaz de estar a ouvir.
0: Pronto, mas se não estiverem a ouvir, está bem?
1: Sim, está tudo bem?
0: Está tudo, obrigada. Um ótimo dia, beijinhos e até amanhã, se Deus quiser, está bem?
1: Até amanhã. Obrigada,
0: Mafalda. Obrigada. Beijinhos, Zé Cruz. Zé Cruz de Fragoso. E vamos então ouvir e escutar a Paula Fernandes, Pássaro de Fogo, a música que nos leva então para mais perto das 11h30.

0: E escutámos aqui o pássaro de fogo da Paula Fernandes. 11 horas e 26 minutos, já sabe que pode e deve ligar para participar. Só tem que fazer o seguinte, é marcar o 258-98-30-87. Este é o número que lhe dá acesso a pedir a música que quer ouvir, a deixar a sua dedicatória, a deixar o seu beijinho. Por isso, apresse-se. Estou sim?
1: Oh, uma pausinha, minha querida.
0: Olá, olá.
1: Olá, Bom dia.
0: Bom dia, chuva chove, olha, chove, que isto hoje de manhã
1: pois
0: tem sido...
1: É, chove muito
0: é sempre a chover desde manhã.
1: Já é chuva a mais, sabe?
0: Sim, mais a gente não sabe, porque também tivemos um verão com muito pouca chuva ou nenhuma. Mas, de manhã está a chover assim certinho, que eu quero acreditar que vai aliviar para a tarde.
1: Pois, eu também penso que sim.
0: Eu acho, e o sol ainda vai espreitar. Deixa-me lá confirmar aqui, eu acho que o sol vai espreitar. Exatamente, exato. Estou aqui a ver, para a parte da tarde já vai melhorar, se bem que vai ser assim gradual. Vai ser uma melhoria gradual, devagarinho, ainda vamos ter chuvinha para a tarde, mas depois para o final do dia já não choverá tanto e vamos ter ali algumas abertas. De manhã é que vai estar assim mais cinzento. Então diga-me lá, Branquinho, o que quero ouvir hoje?
1: Olha, se você puder pôr, queria ouvir o Mike Brown de Kissourá, pode ser?
0: Pode. Vai dedicar a quem?
1: Uma Claudinha já para si, que está a fazer o programa. As suas meninas, que é a filhinha, a netinha, que não esqueceu da sua mãezinha. E olha, a dona Cândida de Riba d'Âncora e as amigas da Reis da Terra e a dona Gracinda de Fragoso e o senhor Cândido, que é o marido, e o senhor José Cruz, que ele ainda falou em mim há bocado também.
0: Uhum.
1: E olha, o Ricardinho. E olha, o senhor Luís Teixeira e o senhor Vítor Diegues. E olha, e para hoje ficamos assim.
0: Pronto, e amanhã há mais, não é? Para darmos oportunidade.
1: Exatamente.
0: Um beijinho, Branquinho, para si, um ótimo dia. Gosto muito de ouvir e vamos ter mais oportunidades. E até amanhã, se os quiser, está bem?
1: Está bem, muito
0: beijinhos.
1: Obrigado, mas olha, eu também gosto muito de ouvir assim, de falar consigo. Ai, meu
0: eu
1: Deus.
0: Eu sei, eu sinto isso.
1: Ai, meu Deus, é boa.
0: Um beijinho, Branquinho. Até amanhã.
1: Até amanhã, minha queridinha.
0: Obrigada.

0: aqui será. E já temos mais um ouvinte. Estou sim? Bom dia.
1: Bom dia, minha linda, querida e bonita Mafalda.
0: Linda e querida já é a mesma coisa. Não, linda e bonita já é a mesma coisa, quase. Não é? Liga? Linda e bonita já é a mesma coisa, quase.
1: Não compreendi, Mafalda.
0: Pronto, fica para a próxima. Estava eu a dizer que linda e bonita já é a mesma coisa, quase.
1: Ah, sim.
0: Não há assim uma grande distância.
1: É com amizade e com consideração, cuidado.
0: Eu sei. Estou a brincar.
1: Estava a
0: ser então, mas ainda são 11h30. Pouco passa das 11h30. Olha, eu já sei. Olha, diga-me lá que não vem com mãos a abanar. Já no outro dia tinha prometido que tinha ali uns versinhos para dizer.
1: Há uma pausa, são 12.
0: Ah, então vamos a isso, que eu gosto tanto de ouvir. Então,
1: é para o Zé das Farturas, é?
0: Para o Zé das Farturas, então vamos lá.
1: Ora bem, ó senhora da Abundância, ó senhora poderosa, fui comer umas farturas ao senhor José, a amorosa. Homem duro, homem forte, sempre rijo e valente, é para o cumprimentar, mas estava lá muita gente. Quando isto acalmar e estiver mais descansado, eu ia lá um dia para conversarmos um bocado. Estive lá com os amigos, estive lá um bocado, e com o trabalho dele, eu fiquei admirado. Eu sou como a Rochinol, ruz, que foi das melhores farturas que eu comi até hoje. Fiquei todo consolado, suas farturas comer, sem que falar outra vez, a gente vai se conhecer. E eu e os meus amigos ficámos de barriga cheia, parabéns, senhor José, e à sua esposa Andreia. Quando eu enxergar, meus cumprimentos lhe dou. Quando falar para si, eu vou lhe dizer quem sou. Lembrai-vos sempre de mim, deste amigo que vos ama, que por onde vós passais, deixais uma grande fama. Agora, para terminar esta palavra bendita, que dentro em breves dias vou fazer uma visita. Tenho corrido o conselho e a andar por todo lado, mas com as suas farturas eu fiquei admirado. Vamos ficar conhecidos de nossa brincadeira. Você vai gostar dos poemas do Manuel Vieira. Da amiga Mafalda, um bom dia.
0: Ora!
1: Para a sua família, para a sua filha, para a sua netinha, para a sua mãezinha, para todo o auditório da Rádio Popular.
0: Eu vou lhe dizer uma coisa.
1: Para todos os meus queridos ouvintes.
0: Pronto. Da Rádio Popular. Mas eu vou lhe dizer uma coisa. Se o José está a ouvir, O Zé das Farturas, se estiver a ouvir, ele vai ficar todo contente, lisonjeado, porque realmente está muito bem concebido, lá está, não é novidade para ninguém, quem o ouve com os seus versos já sabe que daí só vem talento e mais nada. E esse talento e mais nada. Mas eu acho que ele deve estar todo contente, porque ao mesmo tempo que promove as farturas, diz toda uma verdade nos seus versos, não é? Diz que gostou, que quer ir lá, que quer conhecer, que quer mais tempo para falar com ele.
1: Exatamente. Está bem feito ou não está bem feito?
0: Está muito bem feito, muito bem feito. Bem feito, hein? Toma lá, bem feito.
1: Exatamente.
0: Está bem feito, sim, senhor.
1: Você é uma brincalhona.
0: Eu nem consegui fazer melhor. Olha, eu também vou fazer assim. Eu vou fazer assim às três pancadas. Deixa-me lá ver. O Zé das Farturas é maravilhoso. E que mais posso dizer? Quando lá fui uma vez, deu-me farturas, foi-me oferecer. Até farturas foi-me oferecer. Farturas boas e recheadas. Que até todo o guloso quer. Pois eu, quando lá fui, senti-me uma sortuda de mulher. Ah, está a ver? Pronto, foi mais ou menos.
1: Você ajeita perfeitamente as coisas. Não, as farturas são uma categoria.
0: São muito boas mesmo, muito boas.
1: É uma das melhores. Eu vou ver todos os dias, lá nesta semana, fazer uma visita.
0: Exato. Pronto, meu querido José Vieira. Manuel, ai José, o José está a pensar. Está a pensar em mim.
1: Eu sempre a considerá-lo. Tenho muita consideração por si, acredito.
0: Obrigada, Manuel, obrigada. Um ótimo dia para si. Uma ótima quinta-feira. Quer pedir música?
1: E até é o grupo folclórico da minha terra, Castelo de Neiva, se puder ser.
0: Ai, vamos lá ver o que é que passa aqui. Pronto. Vamos
1: estamos
0: providência.
1: Em festa esta semana.
0: Estamos aqui?
1: Nossa Senhora da Guadalupe.
0: Ai, é verdade, as festas ainda duram, não tinham terminado já na segunda-feira?
1: Não, as festas da terra são este fim de semana.
0: Ah!
1: Nossa Senhora da Guadalupe!
0: Pronto, ok. Um ótimo dia então para si.
1: Amanhã, se a Nossa Senhora quiser, só não entra, se não puder.
0: Ok, muito obrigada. Um ótimo dia, obrigada Manuela, obrigada. E vamos aqui procurar, porque eu não estou aqui a vasmo grega para encontrar aqui. Vamos lá ver esta, pronto, esta está. Para encontrar aqui uma musiquinha. Ora, 258-98-3087 é para onde deve continuar a ligar. Assim que a música terminar, damos lugar a mais um ouvinte. Peça a música que quer ouvir, junte-se a nós, a este momento de música, de interação com os nossos ouvintes. Entretanto, vamos...

0: Buenos dias, senhora, como está,
1: amiga? Olá, irmã Trancoso, vamos até à bonita cidade de Aveiro, bom dia.
0: Bom dia para si, para todos os colegas e para todo o auditório.
1: Desse lado está tudo bem?
0: Claro que sim.
1: E deste lado também? É o que interessa, não é?
0: E falar consigo ainda fico muito melhor.
1: Ainda bem, é esse o sintoma. Normalmente quem ouve diz o mesmo, diz que se sente bem. Quando eu não estou é que depois vêm as consequências, não é, pessoa?
0: Claro, que está a ver, que você sabe.
1: Mas isto é como tudo, não é? Há um lado que é o bom e depois há o lado que é o menos bom, mas também não é mau, não é? Então diga-me lá, Armando, o que é que quer ouvir hoje?
0: Pronto, eu queria ouvir assim, por isso é que liguei, pronto.
1: Pronto, já não é mau, já me está a ouvir.
0: Exatamente, pronto. E agora vamos ouvir José Alberto Reis numa das suas contas.
1: Ok, José Alberto Reis, vai dedicar a quem?
0: Vou dedicar para si, para as suas princesinhas, para o seu companheiro, para toda a sua família, para todos os seus colegas, para as suas meninas também, para todo o auditório, em particular para todas aquelas pessoas que costumam dedicar para mim, para as suas famílias. Desejo a todos a continuação de uma excelente quinta-feira. Se não voltar a falar, desejo a todos uma excelente fim de semana. Beijinhos e abraços a todos. É sempre um gosto enorme falar consigo, recebê-la aqui na maravilhosa linda cidade de Aveiro. Um grande beijinho para si, da minha mulher também, um grande beijinho.
1: Obrigada, igualmente também para vocês.
0: E até uma próxima, espero que antes da Páscoa ainda, está bem?
1: Ai sim. Então, um beijinho e vamos ouvir a música sim. Setembro, do José Alberto Reis, sim. Está bem?
0: Também está quase a chegar.
1: Até é por isso mesmo.
0: Foi mesmo no meu casamento.
1: Foi a quantos?
0: Sete,
1: está quase. Um beijinho, faltam 10 dias. Um beijinho. Obrigada. E vamos ouvir então o José Alberto Reis com Setembro. Não se esqueça, continua a ligar 258-98-30-87.

0: José Alberto Reis. Estou sim, bom dia.
1: Bom dia, menina Mafalda.
0: Olá, viva. Bom dia, Miguel Fonseca. Bom dia, está bom?
1: Estou sim, senhora.
0: A picar o pontozinho, não é? Como de sempre. Picar o seu pontozinho aqui, que faz muita falta, não é?
1: Meu amigo, olha, não dá paciência.
0: E quando consegue, consegue. Quando não consegue, olha, fica para a próxima, não é? É. Amigos na mesma. O que é que quer ouvir, Miguel?
1: Sim, senhora. Olha, queria ouvir o Savage Don't Cry to Ningit.
0: Ai, não estou a perceber nada. Desta vez, não.
1: Tony.S Remix. Savage.
0: Sim.
1: Don't, e tem um tracinho de T.
0: Sim, Don't Cry.
1: Cri, não é?
0: Tonight, é? Pronto. Não é cry, é cry em inglês. Don't cry. Então, vamos dedicar a quem?
1: Olha, é como costumo. É para os filhos, netos, bisnetas, para a Dona Helena Pires, para o Sr. Manuel Vieira, para o Sr. Domingos e Dona Fátima, para o Sr. José Piolho, mulher e filhos, para o Sr. Luís Pereira, para o Sr. Nuno. E para o Sr. José Cruz, que ele falou um bocado, aqui de Fragoso, que é para a fronteira aqui com o Alvarão, aí Caneco.
0: Muito é bem.
1: Continuação do bom quinta-feira, e que tudo corra bem.
0: Obrigada, Manuela, obrigada. Também um ótimo dia, um bom almocinho. O que é que vai ser o almoço hoje?
1: Ai, não sei.
0: Nunca. Os homens nunca sabem o que é que vai ser o almoço. Pois, porque será?
1: Vou andar na tropa, desinfetei, venha a boca.
0: Pois, porque será? Porque será?
1: Não quero saber.
0: Um beijinho, bom almoço, tudo bom.
1: Obrigada.
0: Bem, nem sabe, às vezes pelo cheiro, não é? A pessoa às vezes pode não estar a fazer o almoço, mas pelo cheiro já consegue saber. Ora bem, temos aqui uma mensagem. Temos aqui uma mensagem, tínhamos? Ou temos? Vamos lá ver. Ai, é do Jacinto, fico sempre contente. Então vamos lá ver o que é que diz aqui a mensagem do nosso ouvinte Jacinto. Que está de férias esta semana, que diz: muito bons dias, amiga Mafalda. Quero desejar tudo de bom para todos os ouvintes deste amigo de Coimbra. Hoje estou a passar a ferro uma roupinha, um trabalho que gosto. Beijinhos. A fadinha do lar, hoje está como fada do lar, hein, Jacinto? Hoje está. Olha, acho muito bem, tentar passar a ferro. O dia assim até sabe bem passar a ferro, não é? Até sabe bem. Nos dias de calor, não. Nos dias de calor não apetece nem estar em casa. Agora é assim nos dias assim mais fresquinhos, a chuva a cair, a ver televisão, porque podemos passar a ferro e estar a ouvir e a ver o que é que se passa na televisão, a par das notícias, a ouvir a rádio também, não é? Portanto, um beijinho muito grande para o Jacinto Luís, que está a aproveitar as férias a trabalhar. Oh, que chatice, hein? O homem só trabalha, não sabe fazer mais nada. Vamos

0: tempo para falarmos com mais um ouvinte, estou assim?
1: Estou sim, Mafalda.
0: Oh, Lolinha, olha, vem mesmo para fechar a portinha.
1: É o carro da vassoura mesmo.
0: É verdade, já pensava que não ia conseguir, não?
1: Pensei, Mafalda, estou sempre a tentar, ocupado, a sua chamada falhou, vai para o vosso meio, vai para a caixa do correio, olha, vai para tantos lados que você...
0: Menos para o sítio certo, não é?
1: É verdade.
0: Então, diga-me lá, Lolinha, o que é que vai pedir hoje para ouvir?
1: Olha, gostava de ouvir, se tiver, penso que tem, Saudades de Portugal, do Zezé Fernandes.
0: Saudades de Portugal, vamos lá fazer aqui a pesquisa, de Portugal, do Zezé Fernandes, não é?
1: É, sim.
0: E vai dedicar a quem?
1: Olha, para quem estiver de parabéns, muitas felicidades, para toda a minha família, para o meu marido, para os meus filhos, para os meus trenetinhos, todos os ouvintes e participantes da Rádio Eficiência, para todos os imigrantes, sem exceção de ninguém, para a Mafalda, a sua família, para o Sr. Vitor Viegas, família, Sr. Joaquim, família, olha, para todos que trabalham aí, um beijinho, uma boa quinta-feira, se não falarmos amanhã, um bom fim de semana.
0: Obrigada. E diga-me uma coisa, e o tempo, está como aqui, está de chuva?
1: Aqui está, o tempo está triste, Mafalda, muito triste. Eu sábado tenho uma desfolhada, mas não sei se vai haver, porque as espigas estão todas molhadas, muito molhadas.
0: Ah, portanto era bom que não chovesse nesta altura, não é por causa do milho.
1: Pois é. As vindimas e assim, mas olha, vamos esperar para ver. A chuvinha é boa, livre de perigos.
0: Mas também. É assim, mas não danifica, tem é que esperar para depois mais tarde, ou como é que funciona? Se,
1: ora com esta... bem, era sol na eira e chuva no Naval, hein?
0: Pois, é que eu não percebo nada disso, mas realmente...
1: eles para a semana já dão melhor tempo.
0: Pode ser que seque, não é?
1: Sim, é verdade.
0: Pronto. Um beijinho grande, Lolinha, gosto muito de falar consigo, um ótimo dia.
1: Eu também, Mafalda.
0: E um bom almoço, e se não voltarmos a falar, um bom fim de semana, está bem?
1: Obrigada, beijinhos.
0: Obrigada, beijinhos.
1: Obrigada.

0: E o meio-dia, se bem que esta hora é aquela hora em que o ouvinte pode participar, sempre entre as 11 e o meio-dia. Uma música assim dedicada aos imigrantes, que vão cheios de saudades, que ficam cheios de saudades quando estão lá longe, a quilómetros e quilómetros de distância do país onde nasceram e onde têm grande parte também da sua família, não é? É assim a vida, não é? Portanto, há uma chegada e depois há um regresso. É isso. Ora, da minha parte é tudo. Vou regressar também amanhã, às 8 horas da manhã. Desejo votos de uma ótima quinta-feira, um bom almoço e até amanhã, às 8.
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6: Viana do Castelo prepara-se para encerrar mais uma edição da maior romaria do país, com uma noite especial marcada pela tradição, pela cultura e pelo espetáculo. Este sábado, a partir das 10 da noite, realiza-se o Festival Folclore, que estava inicialmente previsto para o passado domingo, mas acabou por ser adiado devido às condições atmosféricas adversas. À meia-noite, o programa prossegue com um dos momentos mais emblemáticos das festas, a tradicional Serenata na Ponte, que promete voltar a iluminar o Rio e a marcar o encerramento das celebrações 2026 das festas da Senhora da Agonia. No sábado, 5 de setembro, a partir das 5 da tarde, o Teatro Sá de Miranda, em Viana do Castelo, acolhe mais uma edição da Praça do Cavaquinho, evento que é promovido pela Fundação Inatel, tem o apoio da Câmara de Viana do Castelo, e aqui vão atuar o Centro Paroquial de Nossa Senhora de Fátima, com seu grupo e escola de música, e também a Orquestra Popular de Cordas e Sopros de Outeiro. 92 pessoas morreram afogadas no nosso país nos primeiros 7 meses deste ano, o número mais elevado dos últimos 10 anos para o mesmo período. Os dados provisórios são do Observatório de Afogamento da Federação Portuguesa de Nadadores Salvadores e revelam um aumento de 15% face a 2025, ano em que tinham sido registado 80 mortes até a final de julho. O número deste ano ultrapassa também o anterior máximo da série analisada e registrada em 2022, com 88 mortes. O Rio continua a ser o meio quarto com mais vítimas mortais, com 35 casos, segue-se o mar com 27 e os restantes casos ocorreram noutros meios aquáticos, segundo dados provisórios do Observatório do Afogamento. Em Arcos de Valdevez, a Câmara Municipal vai investir mais de 1 milhão de euros na ampliação e melhoria das condições do Centro de Meios Aéreos do Conselho. O primeiro concurso público publicado em Diário da República tem um valor base de 326.300 euros, acrescidos do IVA, e prevê a criação de uma zona de descanso com cerca de 200 de camas destinadas aos operacionais e militares envolvidos no combate a incêndios. A empreitada tem um prazo de execução de 180 dias e as empresas interessadas podem apresentar propostas até às 6 da tarde do próximo dia 24 de setembro. Banhos desaconselhados em duas praias do distrito de Viana do Castelo. Assim, estão desaconselhados banhos nas praias de Vila Praia da Âncora e também na praia da Foz do Lima, em Viana do Castelo. A recomendação da Agência Portuguesa do Ambiente surge na sequência das análises que detectaram contaminações microbiológicas com valores elevados e a APA, portanto, a Agência Portuguesa do Ambiente, aconselha, por isso, os banhistas a não entrarem na água nestas duas praias até que novas análises confirmem a qualidade da água. No caso de Vila Praia da Âncora, esta é já a segunda ocorrência registada durante a atual época balnear. Já na Praia da Foz do Lima, trata-se da primeira situação deste género registada esta época. A nível nacional, são atualmente 20 as praias onde a Agência Portuguesa do Ambiente desaconselha a prática balnear devido a problemas relacionados com a qualidade da água. Fechamos aqui este bloco de notícias. 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
1: Olá, sejam bem-vindos a mais uma edição dos Parodiantes para este mês de agosto. E depois da chuva, das trovoadas, este mês está com um cara de outono. O melhor é mesmo afiar no tempo e garantir que a única coisa a trovejar por aqui são as vossas gargalhadas. Vamos à paródia! Começa!

0: Oh, Hugo, ouvi dizer que o nosso clube gastou uma fortuna para contratar um avançado estrangeiro para a nova época.
1: Pois gastou, mas descansa que ele veio com uma cláusula de contrato muito especial.
0: Uma cláusula especial? Qual é? Ele só recebe se marcar golos?
1: Não, olha, ficou decidido que ele recebe para aí uns 10 mil euros por cada passo certo. O que significa que o clube este mês não vai gastar um tostão.
0: Ah, bom, então no fundo não contrataram um jogador. Contrataram um plano de poupança para a direção.
2: Ai, Rica, nem imagino o drama. O meu marido chegou a casa ontem à noite, olhou-me nos olhos com um ar profundíssimo e disse que o nosso casamento precisava de uma experiência extrema de sobrevivência.
3: Ai, credo, Rica, e levou-a para onde? Para um acampamento no meio da floresta, sem rede no telelé.
2: Pior, Rica, pior. Levou-me para o meio daquela loja grande de móveis que se monta aos bocadinhos, está a ver, em puzzle, e num sábado à tarde. E deu uma planta do armário para a mão e disse: se sairmos daqui sem nos divorciarmos, renovamos os votos.
3: Ai, que horror, querida. E conseguiram sobreviver, ah?
2: Sobrevivemos, Rica. Mas tive de deixar o meu marido atrás na secção das prateleiras, porque... porque ele recusou-se a pedir direções ao apoio ao cliente.
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9: Jornal Parada da Paródia, ninguém quer perder pitada sobre a Operação Marquês. Hugo?
1: Diga, diretora.
9: Segue imediatamente para o Parque Eduardo VII, porque acabaram de telefonar para aqui a dizer que há, por lá, uma conferência de imprensa relacionada com a Operação Marquês.
1: Quem é que telefonou, diretora? Foi uma das marquesas, foi?
9: Não foi, não, não. Pela voz, pareceu-me um pombo. Fazia assim, corrupto, corrupto.
1: Sendo assim, a conferência de imprensa não foi convocada pelo Marquês, mas sim por uma pombalina.
9: Uma pombalina?
1: Sim, diretora. É como chamam as secretárias do Marquês de Pombal.
17: Nada de confusões, está bem? O meu nome é Sebastião José de Carvalho e Melo, ouviram? Nada tenho a ver com a Operação Marquês. E muito menos com um tal José Chocas-me. Porque eu não vou em filosofias bacocas. Não sou nenhum ministro, nem sequer um ex-primeiro-ministro. Fui ministro, mas foi do rei Dom José I, perceberam?
18: Estimados ouvintes, estou à entrada do Parque Eduardo VII em Lisboa, que se diz ser a capital de Portugal, onde se inicia agora uma conferência de imprensa convocada pelo Marquês de Pombal, que está neste momento no uso da palavra.
17: Está calado, gorila.
19: Gorila? Senhor Marquês, desculpe, mas esse animal não é um gorila, é um leão.
17: É o meu guarda-costas. Eu disse costas. Bem, o que eu queria dizer é que sei muito bem que ele é um leão porque é do Sporting. Mas o nome dele é Gorila. Adiante. Alguém quer perguntar alguma pergunta?
18: Zé da Laracha, do jornal Parade da Paródia. Diga-nos, Senhor Marquês, qual foi a razão que o levou a convocar esta conferência de imprensa escrita, falada e televisionada?
17: Foi para informar que vou processar quem anda para aí a dizer que o Marquês fez uma operação. Ora, eu posso jurar pela saúde dos meus pombinhos que não fiz nenhuma operação. Nem sequer fui operada à caspa, e muito menos aos piolhos dos pombos. O que se passa é que me estão usando a mim, o Marquês de Pombal, para me pôr para aí a fazer publicidade ao estado em que as coisas estão.
18: E o Sr. Marquês pretende o quê ao pôr um processo a essa gente?
17: Pretendo o que todos pretendem. Milho.
18: Milho.
17: Pois está claro. Quando se pede uma indenização, o que se pretende é milho, não é verdade? Mais razão tenho eu para pedir milho, porque tenho um pombal para sustentar. Está calado, gorila. Eu sei muito bem que vem aí um terremoto, mas não há perigo, porque Portugal já está esburacado. Que mais um terremoto não há de ser nada.
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20: O crime e a prostituição chegam a todo lado, até à aldeia de Valdecabras. A junta, para resolver o problema, decidiu meter...

0: Juventino!
1: Olá, comadre Jacinta! Então, onde é que vai assim toda bem vestida num dia de semana?
0: Então, vou aparecer na televisão, sim senhora. Olha, vamos-me ser também, compadre.
1: Oh, porra! Mas eu estou todo sujo, passei o dia ali na horta.
0: Ora, ora, ora, venha daí, porra, caramba.
2: Pois então, compadre e compadres, aqui de Valdecabras, e declaro oficialmente aberto o sistema de videovigilância aqui na nossa aldeia.
1: Sistema de quem?
2: Vidrovigilância, ou videovigilância, ou lá o que o rei que parta, o nome que ele tem esta porra,
0: mas
2: então...
0: Mas então, isto não era para aparecer na televisão.
1: Oh, compadre, se tem câmaras, é porque é.
2: Oh, rapaziada, tenham lá calma que explico. Estas câmaras que aqui estão são para vigiar só os criminosos que estão entrando na nossa aldeia e fazendo assaltos.
0: Ora esta, então anda eu a vestir a roupinha de domingo pensando que ia aparecer no telejornal e agora dizem-me que a câmara é para apanhar gatuno.
2: Gatunos e não só, gatunos e não só. Também é para apanhar prostituta.
1: Ah, presidente, então agora você vai às prostitutas com uma câmara de videovigilância.
2: Nada disso, homem, nada disso. Então, a câmara é para gravar imagens das prostitutas e levá-las à guarda.
1: Arrasma parte, assim percebo. Então, e a guarda, se quer prostitutas, venha cá falar com elas. Não é preciso levar lá a cassete.
0: Pois é, verdade. É verdade, sim, senhor. Então, se querem cassetes com mulheres, que vejam aqueles canais da TV por cabo. Vou alugar um filme ao Clube de Vídeo.
2: Ai, ai, que porra, ai, que porra, que estou perdendo a paciência. Ai, que estou perdendo a paciência. Até não é verdade que as nossas ruas estão a ser invadidas por criminosos, drogados e prostitutas. Ai, olha o que é.
1: Sim, senhor, sim, senhor. Não, outro dia estava eu muito descansadinho a dormir em casa e veio uma magana dessas brasileiras bater-me à porta.
0: Ah, arreita, miúda. Então queria festa com o compadre Jesuvino.
1: Não queria nada. Ela queria era que eu lhe alugasse um quartito. É que a pensão estava cheia. Era só isso.
0: Mas esperem lá, Há aqui uma coisa que está muito mal feita.
1: O que é, madre? Até o que é que eu fiz de mal em não ter alugado o quarto às prostitutas?
0: Não, nada disso. O que eu acho é que esta coisa de ter câmaras a filmar é o que as pessoas fazem é uma grave violação dos direitos de imagem das prostitutas e vândalos.
1: Ai, caco, madre. Da parte das prostitutas, não se preocupe.
0: Ai, não.
1: Não. A maioria já foi violada tanta vez e em tantos sítios... Que às tantas nem se importa que lhe violem os tais direitos de imagem.
0: Mas o pior não é isso.
1: Então o que é que é?
0: Não. O pior é que no dia em que as prostitutas se apercebessem que a gente as estava a filmar, ainda pensavam que era para um desses filmes pornográficos.
1: Pornográficos?
0: Olha isso.
1: E depois... Então, qual era o problema?
0: Então, o problema é que ainda nos vinham pedir que lhe pagássemos o cachê por ter entrado no filme, ora essa.
1: Ah, compadre presidente, isto por acaso até me está dando umas belas de boas ideias. E se a gente agarrasse nas cassetes...
2: Mas diga lá o quê?
1: E fizéssemos umas sessões de cinema para a rapaziada às sextas à noite, além na tasca.
2: Não, mas isso é quer falar, compadre. Assim quer falar.
0: Compadres, lá estão vossos a desconversar. Eu só gostava era saber qual foi a ideia do presidente de comprar umas câmaras tão pequeninas que ninguém as vê.
2: Até não se vê, Mieri. Até está ali em cima do poste, ô diabo. Então, ainda agora, lá as fui pendurar e...
1: Em cima daquele poste?
2: Sim, senhor, em cima daquele poste.
1: Rasparta, eu vi agora um desses toques independentes lá em cima. Pensei que estava a apanhar ar. Mas afinal...
2: Ah, roubaram umas câmaras!
0: Olha, se calhar foi algum gatuno que não queria aparecer na televisão.
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0: São 13 horas. 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
4: Porque hoje é quinta-feira, temos feiras que acontecem em Vila Praia de Âncora, Monção e na cidade de Barcelos, mais a sul, também temos a habitual feira semanal. Quanto à agenda cultural para o dia de hoje, vamos às exposições que aconselhamos a fazer uma visita, muito especialmente aqueles que nos visitam. Podem ir até ao Museu do Traje, na Praça da República de Viana do Castelo. E hoje aconselhamos uma vista de olhos à Sala do Ouro, lá, e o linho nas mulheres vienesas. É uma exposição que aconselhamos também a visitar. E depois, por que não, dar uma voltinha pelo centro do mar, no navio Gilianes, e visitar a exposição Museu Virtual da Memória Marítima. É também uma exposição digna de ser visitada. E, por último, vamos até sair fora de Viana do Castelo. Vamos até Serrelês, porque o Museu da Mota, a Associação das Velhas Vielas, é uma exposição que se encontra organizada por épocas temáticas, proporcionando aos visitantes uma verdadeira viagem no tempo. Estas são as nossas sugestões em relação às exposições que estão patentes aqui pela nossa região.
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0: É 1:40.
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3: São 2 horas e 42 minutos.

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0: São 15 horas.
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6: Termina no final deste mês a intervenção arqueológica no local onde vai nascer o futuro mercado municipal da cidade de Viana do Castelo e na sua área envolvente. As escavações realizadas nos últimos meses permitiram identificar estruturas não religiosas do antigo convento de São Bento, fundado no século XVI. Entre os vestígios encontrados estão espaços associados a diferentes fases de ocupação, como dormitórios, enfermarias e áreas técnicas. Com o fim dos trabalhos, a partir de terça-feira, já será possível avançar com os trabalhos de maior envergadura no âmbito da empreitada construção do novo mercado da cidade de Viana do Castelo. Viana do Castelo prepara-se para encerrar mais uma edição da maior romaria do país, com uma noite especial marcada pela tradição, pela cultura e pelo espetáculo. Este sábado, a partir das 10 da noite, realiza-se o Festival de Folclore, que estava inicialmente previsto para o passado domingo, mas acabou por ser adiado devido às condições atmosféricas adversas. À meia-noite, o programa prossegue com um dos momentos mais emblemáticos das festas, a tradicional Serenata na Ponte, que promete voltar a iluminar o rio e a marcar o encerramento das celebrações 2026 das festas da Senhora da Agonia. No sábado, 5 de setembro, a partir das 5 da tarde, o Teatro Sá de Miranda, em Viana do Castelo, acolhe mais uma edição da Praça do Cavaquinho, evento que é promovido pela Fundação Inatel, tem o apoio da Câmara de Viana do Castelo, e aqui vão atuar o Centro Paroquial de Nossa Senhora de Fátima, com seu grupo e escola de música, e também a Orquestra Popular de Cordas e Sopros de Outeiro. 92 pessoas morreram afogadas no nosso país nos primeiros 7 meses deste ano, o número mais elevado dos últimos 10 anos para o mesmo período. Os dados provisórios são do Observatório de Afogamento da Federação Portuguesa de Nadadores Salvadores e revelam um aumento de 15% face a 2025, ano em que tinham sido registado 80 mortes até a final de julho. O número deste ano ultrapassa também o anterior máximo da série analisada e registrada em 2022, com 88 mortes. Os rios continuam a ser o meio coacto com mais vítimas mortais, com 35 casos, segue-se o mar com 27 e os restantes casos ocorreram noutros meios aquáticos, segundo dados provisórios do Observatório do Afogamento. Fechamos aqui este serviço de notícias. Em menos de uma hora voltamos à antena para atualizar todas as notícias, mas também nos pode seguir em notícias em radioafifense.pt.
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1: Ivete, eu agora queria, cantar com você uma canção do seu repertório. É uma canção que, sem dúvida, é uma canção linda, maravilhosa. 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

0: São 17 horas.
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2: Em Arcos de Valdevez, a Câmara Municipal vai investir mais de 1 milhão de euros na ampliação e melhoria das condições do Centro de Meios Aéreos do Conselho. O primeiro concurso público publicado em Diário da República tem um valor base de 326.300 euros, acrescidos do IVA, e prevê a criação de uma zona de descanso com cerca de 2 dezenas de camas destinadas aos operacionais e militares envolvidos no combate a incêndios. A empreitada tem um prazo de execução de 180 dias e as empresas interessadas podem apresentar propostas até às 6 da tarde do próximo dia 24 de setembro. Banhos desaconselhados em duas praias do distrito de Viana do Castelo. Assim, estão desaconselhados banhos nas praias de Vila Praia da Âncora e também na praia da Foz do Lima, em Viana do Castelo. A recomendação da Agência Portuguesa do Ambiente surge na sequência das análises que detectaram contaminações microbiológicas com valores elevados e a APA, portanto, a Agência Portuguesa do Ambiente, aconselha, por isso, os banhistas a não entrarem na água nestas duas praias até que novas análises confirmem a qualidade da água. No caso de Vila Praia da Âncora, esta é já a segunda ocorrência registada durante a atual época balnear. Já na Praia da Foz do Lima, trata-se da primeira situação deste género registada esta época. A nível nacional, são atualmente 20 as praias onde a Agência Portuguesa do Ambiente desaconselha a prática balnear devido a problemas relacionados com a qualidade da água. Em Alvarães, entra em funcionamento na segunda-feira a nova unidade de saúde local. A obra apresenta um investimento de 2,8 milhões de euros, dos quais 2,6 foram financiados pelo Plano de Recuperação e Resiliência. O novo equipamento, situado junto ao Centro Cívico da Freguesia, dispõe de 6 gabinetes médicos, 5 de enfermagem, 2 salas de tratamento e 1 sala de reuniões. Durante as obras de requalificação do Centro de Saúde de Barroselas, os utentes daquela unidade serão também atendidos em Alvarães. A construção esteve a cargo do município de Viana do Castelo, num terreno cedido pela autarquia, tendo posteriormente o equipamento sido entregue à Unidade Local de Saúde do Alto Minho, responsável pela sua gestão. A nova unidade pretende reforçar a resposta dos cuidados de saúde na margem esquerda do concelho. Esta sexta para sábado, todos os caminhos vão dar à Serra da Arga. É a habitual romaria do São João da Arga, que assim marca presença com os cantares ao desafio, as concertinas, as danças e o despique da banda de música. Assim, o adro da capela de São João da Arga enche-se de romeiros e de gentes que vão para ouvir as concertinas e ver o que por ali se passa. Assim é o São João da Arga, a romaria mais característica da Serra da Arga, acontece com a Noite Grande, que vai ser esta sexta para sábado, em Arga de Cima, no concelho de Caminha. Concluímos aqui este bloco de notícias, voltamos na próxima hora para atualizar toda a informação.
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0: 18 horas.
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2: Em caminho, o município vai oferecer cadernos e fichas escolares aos alunos do primeiro ciclo do agrupamento de escolas do concelho que sejam beneficiários do escalão 1 e 2 no ano letivo 2026-2027. Esta medida representa um apoio direto às famílias, contribuindo para reduzir os encargos associados ao início do ano escolar e garantindo melhores condições para todas as crianças possam iniciar um novo ciclo de aprendizagem com materiais necessários. Os cadernos e as fichas são distribuídos diretamente nas escolas aos alunos abrangidos por esta iniciativa. Está em curso uma empreitada de reparação dos passadiços da zona dos caldeirões em Âncora. A intervenção pretende reforçar as condições de segurança e acessibilidade, melhorando também as condições de visita e fruição deste espaço natural. A obra assume particular importância na valorização e proteção deste património, contribuindo para a preservação da duna e também dos seus ecossistemas. Com esta intervenção, o município de Caminha prossegue um investimento na qualificação dos espaços naturais do concelho, procurando garantir melhores condições para residentes e visitantes. A autarquia sublinha que o trabalho no terreno apresenta um passo no compromisso de construir um concelho mais cuidado, acessível e preparado para o futuro. Em Esposende, a Câmara Municipal aprovou a cedência gratuita pelo regime de comodato de um terreno municipal de 1.900 metros quadrados no sítio da Serra ao Centro Social Parroquial de Curvos, bem como a atribuição de um apoio financeiro de 160 mil euros que se destina à construção da rua de acesso ao parque de estacionamento que vai servir diretamente a estrutura residencial para pessoas idosas. É nesta sexta para sábado que acontece a festa do São João de Arca, a festa do Alto da Serra, como assim é designada. Assim, há diversos grupos de romeiros que vão fazer a caminhada. Aqui por Afife, o grupo dos romeiros de Afife parte às 5 da madrugada do Largo Casino e deixa já também o apelo a todos aqueles que se queiram juntar. É só aparecer na madrugada desta sexta-feira antes das 5 da manhã, porque a partida vai acontecer mesmo às 5. Já em caminha também o romeiro que parte ali junto à câmara, acontece ao meio-dia, para depois chegar, depois da missa, ao São João de Arca, como é evidente, com as concertinas, os cavaquinhos, os ferrinhos, as conchas, todos os instrumentos, vai-se a cantar de caminha até ao São João de Arca. É assim o São João de Arca que marca presença esta sexta para sábado em caminha. E já em Ariosa, Viana do Castelo, é precisamente o Samamed. Sexta, sábado e domingo, todas as atenções também vão estar viradas para a festa do mel ou dos caçadores, como também assim é conhecida. Nós voltamos dentro de uma hora para trazer de novo a informação aqui à antena da Rádio Afifense.
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1: Luís Novo, presidente da Câmara de Viana do Castelo, esteve de visita à nova fábrica de equipamentos de receção, transformação e distribuição e estabilização de energia destinada à Data Centers Nordic ESP. Situada entre as freguesias de Dark e de Vila Nova de Anha, a nova fábrica que faz distribuição elétrica de energia para Data Center começou a elaborar há duas semanas e já planeia a criação de um centro de formação. A empresa, um projeto de investimento com cerca de 50 milhões de euros, e com encomendas asseguradas até junho de 2027, começou com dois turnos de trabalho e irá alargar a elaboração no próximo ano, sendo que prevê criar cerca de 500 postos.

0: postos de trabalho. Em Espozende, o Centro Interpretativo de São Lourenço recebeu 7.521 visitantes entre janeiro e julho deste ano, confirmando a procura pelo património arqueológico e cultural de Espozende. Do total de 6.312 visitantes eram portugueses, 1.209 estrangeiros provenientes de 25 países. O espaço recebeu público de várias regiões do país, refletindo o interesse e a capacidade de atração no espaço a nível nacional. O Viana Bate Forte está de regresso a Viana do Castelo. O Centro Histórico da cidade recebe entre 11 e 12 de setembro, na edição do Viana Bate Forte, a iniciativa reúne 15 artistas em três palcos, Praça da República, Praça da Liberdade e Praça da Erva, todos eles com concertos de entrada livre. Entre os nomes de destaque estão os Santos e Pecadores, Expansive Soul, Agir, Paulo de Carvalho, UHF, David Fonseca e Helena D'Água. O festival arranca no dia 11 de setembro e prolonga-se pela noite dentro com a música de vários estilos e propostas para todas as idades. É promovido pela Câmara de Viana do Castelo e desde 2016 o Viana Bate Forte pretende dinamizar o centro histórico da cidade, aproximar públicos diversos e valorizar o património cultural da cidade. A iniciativa marca assim o encerramento do verão na capital do Alto Minho, com dois dias de música e animação pelas praças e centro histórico.
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0: 10 horas e 49 minutos.
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0: É meia-noite.
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3: Luís Novo, o presidente da Câmara de Viana do Castelo, esteve de visita à nova fábrica de equipamentos de recepção, transformação e distribuição e estabilização de energia destinada à Data Centers Nordic ESP. Situada entre as freguesias de Dark e de Vila Nova de Anha, a nova fábrica que faz distribuição elétrica de energia para a Data Center começou a elaborar há duas semanas e já planeia a criação de um centro de formação. A empresa, um projeto de investimento com cerca de 50 milhões de euros e com encomendas asseguradas até junho de 2027, começou com dois turnos de trabalho e irá alargar a elaboração no próximo ano, sendo que prevê criar cerca de 500 postos de trabalho. Em Espozende, o Centro Interpretativo de São Lourenço recebeu 7.521 visitantes entre janeiro e julho deste ano, confirmando a procura pelo património arqueológico e cultural de Espozende. Do total de 6.312 visitantes eram portugueses, 1.209 estrangeiros provenientes de 25 países. O espaço recebeu público de várias regiões do país, refletindo o interesse e a capacidade de atração no espaço a nível nacional. O Viana Bate Forte está de regresso a Viana do Castelo. O Centro Histórico da cidade recebe entre 11 e 12 de setembro, na edição do Viana Bate Forte, a iniciativa reúne 15 artistas em três palcos, Praça da República, Praça da Liberdade e Praça da Erva, todos eles com concertos de entrada livre. Entre os nomes de destaque estão os Tantos e Pecadores, Expansive Soul, Agir, Paulo de Carvalho, UHF, David Fonseca e Helena D'Água. O festival arranca no dia 11 de setembro e prolonga-se pela noite dentro com a música de vários estilos e propostas para todas as idades. É promovido pela Câmara de Viana do Castelo e desde 2016 o Viana Bate Forte pretende dinamizar o centro histórico da cidade, aproximar públicos diversos e valorizar o património cultural da cidade. A iniciativa marca assim o encerramento do verão na capital do Alto Minho, com dois dias de música e animação pelas praças e centro histórico. Viana do Castelo prepara-se para encerrar mais uma edição daquela que é a maior romaria do país, uma noite especial marcada pela tradição e pela cultura e também pelo espetáculo. Assim, este sábado, a partir das 10 da noite, realiza-se o Festival Folclore, que estava inicialmente previsto para o passado domingo, mas acabou por ser adiado devido às condições de tempo. À meia-noite, o programa prossegue com um dos momentos mais emblemáticos da festa, a tradicional serenata na ponte, que promete voltar a iluminar o Rio Lima e a marcar o encerramento das celebrações festivas deste ano. No sábado 5 de setembro, a partir das 5 da tarde, o Teatro Municipal Sá de Miranda acolhe mais uma edição da Praça do Cavaquinho, evento promovido pela Fundação Inatel, tem o apoio da Câmara de Viana do Castelo. Vão atuar o Centro Social Paroquial de

0: Vila Nova, aliás, o Centro Social Paroquial Nossa Senhora de Fátima e o Grupo de Escola de Música e Orquestra Popular de Sopo e Cordas de Outeiro. O município de Esposenta associa-se nos dias 19 e 20 de setembro às Jornadas Europeias de Património, iniciativa coordenada a nível nacional pelo Património Cultural IPEA, este ano subordinada ao tema Reviver, Resistir e Reinventar. A programação convida a olhar para o património cultural perante as mudanças que marcam o presente. A digitalização, a mobilidade da população e as alterações climáticas e os conflitos que atravessam as sociedades colocam novos desafios à preservação de bens, tradições, memórias e saberes, tanto materiais como imateriais. Fechamos assim este bloco de notícias. Estas e outras notícias podem ser consultadas em notícias em radiofifense.pt. Vamos agora ficar a saber as previsões do tempo. A meteorologia aponta que o céu vai estar geralmente muito nublado, diminuindo de nubosidade a partir do meio da tarde. Período de chuva ou aguaceiros, em geral fracos, tornando-se pouco prováveis a partir do meio da tarde. O vento é moderado, 10 a 25 km de sul-sudoeste, tornando-se geralmente fraco de vários rumos a partir do início da tarde. E vamos ter uma pequena subida da temperatura máxima. No mar e na costa ocidental, as ondas estão no noroeste, com 2 a 2 metros e meio de altura, e a temperatura da água do mar anda agora entre os 19 e os 20 graus. Hoje temos a baixa mar às 10 menos 1 quarto da manhã com 70 centímetros, a praia mar é às 4 da tarde com 3 metros e 30 e às 10 da noite com 60 centímetros voltamos a ter a baixa mar. Estamos agora a 58 dias da mudança da hora. O sol nasce às 6h57 da manhã, põe-se às 8h16 da tarde, temos 13 horas e 18 minutos de duração do sol no dia de hoje. O sol, aliás, a lua nasce às 20h24, às 8h24 da tarde e põe-se às 7 da manhã seguinte. Já no que diz respeito às fases da lua, dia 4 é o quarto minguante. Hoje, para a pesca lúdica, os melhores períodos acontecem entre a 1 e as 3 da tarde, uma atividade muito alta. Ainda vamos ter uma atividade muito alta entre as 8 e as 9 da tarde, esta coincide com o nascer da lua. Vamos agora às temperaturas. Hoje conto com uma máxima que deve andar pelos 22 graus, 3 graus mais que no dia de ontem, e a mínima deste 1 grau passa para os 13. Amanhã não se prevê que haja chuva, algumas nuvens por aí vão andar. Para domingo, alguns aguaceiros, mas a partir de segunda-feira a temperatura vai subir ligeiramente e já vamos ter uma semana sem chuva. Pelo menos é nesse sentido que apontam as previsões do tempo.
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